0: Cezinha com a Elba Ramalho, Minha Vida Te Amar, aqui na Nova Brasil FM, mais que moderna, brasileira e junina. Antes, Benzier, Eu Me Encanto Enquanto Eu Canto Com Você. Pois é, gente, essa é a programação especial junina da Nova Brasil FM, nesta quarta-feira, 10 de junho de 2026. Uma quarta-feira muito movimentada, muito agitada, muito bonita e cheinha aqui na Orla de Atalaia, no Arraiá do Povo. Afinal de contas, quem já faz a apresentação neste momento no palco principal, naquele palco lindão do Arraiá do Povo, é o João Gomes, que conversou há poucos instantes exclusivamente aqui com a galera da Nova Brasil FM, falou um pouquinho aqui no Parada Junina sobre a expectativa de mais um show aqui na capital sergipana. João Gomes, que também, né, toca na programação aqui da Nova Brasil FM. E a gente vai deixando você por dentro de tudo que acontece nas principais festas juninas de Aracaju e região, dando também grandes dicas pra você. Afinal de contas, você sabe que segurança também faz parte da festa, né? Num mês cheinho de muito forró, cheinho de muitas festas, grandes eventos costumam reunir milhares de pessoas. É o caso aqui do Arraiá do Povo. São muitas pessoas em um mesmo espaço. Então, é importante redobrar a atenção com celulares, com os documentos, com os objetos pessoais. Aí, o que é que a gente indica pra você? Pra você preferir bolsas fechadas, manter os seus pertences sempre próximos e evitar carregar itens de valor desnecessários, tá? Outra boa prática é combinar pontos de encontro com os familiares, com os amigos, caso alguém se perca durante a programação. Vai que você se perde, vai que... Ah, o celular descarregou, e agora? Como é que eu vou me comunicar com a minha turma, com a minha família? Ou não só um descarregamento, né, de bateria do celular, como também, às vezes, num ambiente em que a gente tem muitas pessoas reunidas, às vezes até a falta de sinal, realmente, né, de celular. Então, com alguns desses cuidados simples, você reduz as preocupações, você aproveita muito mais a festa, com muito mais tranquilidade. E aqui na Nova Brasil, a gente te dá as dicas sempre, sempre. E você vai participando com a gente também, dizendo onde está ouvindo a nossa programação, através do WhatsApp Nova Brasil FM, 981111665. 981111665. Falamos dessa grande estrutura instalada ao lado dos arcos da Orla de Atalaia. É o maior estúdio móvel em formato de sanfona do Brasil. É a Nova Brasil FM, mais que moderna, brasileira e junina.
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0: 9h42.
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0: Heróis da Resistência. Dublê de corpo antes teve circulador de fulô. Gostoso demais. Quem está nos chamando direto da Orla de Atalaia, direto do Arraiá do Povo, é a Luiz Wine. Deve trazer um pouco mais dos bastidores dessa noite de Arraiá do Povo, né, Luiz? É com você, minha amiga. Alô, alô, Luiz.
3: Alô, João Arthur. Alô, você sintonizado no 93.5 FM Nova Brasil, Aracaju. Estamos aqui com ele, Alisson Lima, que é a atração do palco 360. Alisson, me fala um pouquinho sobre essa emoção, esse momento especial de estar aqui nessa noite super incrível, com grandes artistas também, fazendo parte dessa grade no Arraiá do Povo.
4: Nova Brasil, tô sempre escutando, conectado no meu carro. Rapaz, é uma energia incrível, né? Mais um ano aqui no Arraiá do Povo, no palco 360. Ano passado foi muito especial, viralizamos o vídeo com mais de 30 mil pessoas no banho de chuva, jogando cerveja, água e tudo pra cima. Foi incrível. E hoje também a noite promete, né? Mais um ano, graças ao meu bom Deus, e que venham mais e mais e mais anos, que a gente possa fazer parte das dos festejos da minha terra. Minha terra é Sergipe.
3: Coisa linda! E como é construir esse repertório, que eu tenho certeza que coloca o pessoal lá em cima, não deixa o pessoal parado, vem um show e outro aqui na Arraiá.
4: É como eu digo, né? Alisson Lima, o repertório mais ousado do Brasil. Então tem de tudo, tem a rocha, tem o forró, tem a rave. Então a gente é bem eclético e ninguém fica parado com a gente, viu? Esse é Alisson Lima, bebê.
3: Pois é, como diz ele mesmo, chama, bebê, que daqui a pouco tem Alisson Lima no palco 360. Nova Brasil FM, mais que moderna, brasileira e junina.
0: Valeu, Luiz Wine, que energia incrível aí do Alisson Lima. Ele que é o responsável hoje por comandar a atração lá no palco 360. É o palco que, assim que o palco principal do Arraiá do Povo, ele finaliza a apresentação, por exemplo, o Igor Ativado finalizou a apresentação dele pro João Gomes subir, né? Aí pro forró não parar, o Alisson Lima tava lá, tocando e cantando pra galera. E daqui a pouquinho, assim que o João Gomes terminar a apresentação, pra subir ao palco principal o Natan, aí o Alisson Lima volta de novo, né? E aí, ele conversou com a gente aqui na Nova Brasil FM, mais que moderna, brasileira. Faltando 16 minutos pras 10, ótima noite pra você. Seu Parada Junina, direto do nosso Estúdio Sanfonão Nova Brasil, o maior estúdio móvel em formato de sanfona beira-mar do nosso país. Aumenta o som que agora a gente curte, Acioli Neto. Me diz, amor.

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0: Bateu Saudade, Fagner, pra finalizar muito bem o Parada Junina nesta noite de quarta-feira. Antes, Dominguinhos, eu só quero um xodó, um grande clássico da nossa música brasileira nesse período tão gostoso, período junino, e aqui na Nova Brasil FM tudo fica muito melhor no Parada Junina, deixando você por dentro do que acontece nas principais festas juninas de Aracaju e região, os bastidores, as programações, e claro, vem ainda muitas coisas legais, muitas coisas boas pra gente conferir no Parada Junina aqui da Nova Brasil FM. A gente vai finalizando a nossa participação por hoje aqui nos 93.5, mas é claro, né? A gente chama Luiz e Wine junto com o Bruno Nós, eles que conferiram um pouco dos bastidores dessa noite do Arraiá do Povo aqui na Orla de Atalaia. Com você, Lou!
1: Meu amigo João Arthur, que noite incrível aqui no Arraiá do Povo. Eu e meu amigo aqui, Bruno Nós, direto realmente desses bastidores da festa, e você aí do estúdio, diante do nosso sanfonão da Nova Brasil FM, né, Bruno?
2: Isso mesmo, olha, noite aqui de quarta-feira, dia 10 de junho, maravilhosa, o público veio em peso, João Gomes atrai um público bem romântico, temos aí dia 12, então pra quem quer fazer uma prévia do Dia dos Namorados, João Gomes está no palco.
1: Pois é, ainda hoje tem Natan aqui no Arraiá do Povo, e você confere tudo isso e muito mais aqui na Parada Junina da Nova Brasil FM, mais moderna, brasileira e junina.
0: Muito bem, obrigado Luiz, e muito obrigado também Bruno Nós, eles que conferiram hoje os bastidores de mais uma noite de Arraiá do Povo. Amanhã tem a quinta delas, relembrando as atrações de amanhã no Arraiá do Povo. A apresentação no Arraiá do Povo já começa cedo com a Nineia Oliveira, logo depois tem Samira Show, amanhã também é dia de Simone Mendes. E quem comanda o palco 360 é a Larissa Costa. Eu sou o João Arthur, vou me despedindo por hoje da programação da Nova Brasil FM, desejo a você uma excelente noite, excelente final de noite de quarta-feira. Amanhã, às 7, a gente está de volta direto do Estúdio Sanfonão da Nova Brasil FM, mais que moderna, brasileira e junina.
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0: Está no ar a Voz do Brasil. As notícias do governo federal que movimentaram o país no dia de hoje.
1: Olá, boa noite.
2: Boa noite para você que nos acompanha em todo o país.
1: Quarta-feira, 10 de junho de 2026.
2: Vamos ao destaque do dia: desenvolvimento ambiental.
1: Presidente Lula assina a nova política nacional de recuperação da Caatinga para, entre outras coisas, enfrentar a desertificação na região Nordeste.
2: E destina 2 bilhões de reais para ações do IBAMA e do ICMBio na bacia do Rio Doce, onde houve o desastre de Mariana.
1: Ações também incluem ampliação de parques nacionais no Piauí, Tocantins, Pará e Rondônia.
2: O presidente destaca que desenvolvimento econômico tem que estar aliado à preservação ambiental.
3: Aprender a ser capitalistas civilizados e não capitalistas destruidores da nossa floresta.
1: E ainda, o presidente recebeu hoje o resultado do trabalho do Conselho de Desenvolvimento Econômico Social Sustentável no último semestre.
2: O conselhão é formado por representantes dos setores empresarial, sociedade civil e membros do governo.
1: Pacto contra o feminicídio, mudança na escala de trabalho e transição ecológica estiveram entre os temas.
2: Você vai ouvir também investimento em pesquisa e inovação.
1: A gente conversa hoje com Luiz Antônio Elias, presidente da FINEP, a financiadora de estudos e projetos do governo do Brasil.
2: Ele vai falar do papel estratégico que a criação de novas tecnologias tem para o desenvolvimento do país e no posicionamento internacional do Brasil.
1: Hoje, na apresentação da Voz do Brasil, eu, Mariana Jungmann e Luciano Seixas.
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1: Contra o feminicídio, mapa do caminho para a transição ecológica, mudanças na escala semanal dos trabalhadores brasileiros.
2: Temas que foram tratados hoje na reunião do Conselho de Desenvolvimento Econômico Social Sustentável, o Conselhão.
1: O órgão consultivo reúne autoridades, pesquisadores, empresários, representantes de federações e de organizações da sociedade civil.
2: E eles apresentaram ao presidente Lula o resultado do trabalho ao longo do último semestre.
4: Da soberania nacional ao protagonismo global. Este foi o tema do encontro do Conselho de Desenvolvimento Econômico, Social e Sustentável, o Conselhão, que discutiu temas como enfrentamento ao feminicídio, segurança pública, desenvolvimento sustentável e economia. O presidente Lula agradeceu o trabalho dos cerca de 200 conselheiros e reforçou a importância deles em temas que impactam em todo o país.
5: Eu queria agradecer a dedicação de cada mulher, de cada homem que assumiram a responsabilidade de participar desse conselho e preparar propostas para ajudar o governo a fazer coisas diferentes, a fazer coisas apresentadas pela sociedade civil.
4: No tema de combate à violência contra a mulher, foi apresentado um balanço dos primeiros 4 meses do Pacto contra o Feminicídio, assinado pelos poderes Executivo, Legislativo e Judiciário. A primeira-dama, Janja Lula da Silva, destacou os resultados.
6: O tempo médio para análise das medidas protetivas de urgência caiu de 16 dias para cerca de 3 dias. Isso está acontecendo até com o mínimo de 2 horas a gente tem medida protetiva sendo emitida. E mais da metade das decisões, 53, já são proferidas no mesmo dia. Isso é o que importa. E a gente precisa falar muito sobre isso. As mulheres precisam ter essa informação.
4: Na área da economia, o ministro da Fazenda, Dario Durigan, ressaltou os avanços. Ele afirmou que o Brasil tem demonstrado estabilidade econômica, além de crescimento acima da expectativa. E defendeu o fim da escala 6x1, que aguarda a aprovação no Senado, como passo importante no combate às desigualdades.
7: Quem hoje já está na escala 5x2 é quem ganha mais, é quem teve tempo e muitas vezes oportunidade familiar de estudar por mais tempo. E quem está na escala 6x1 são os trabalhadores mais mal remunerados, trabalhadores negros, mulheres. Portanto, é um tema de desigualdade do mundo do trabalho encarar o tema da 6x1.
4: Durante o evento, foram destacadas várias políticas públicas recentes, que partiram de recomendações do Conselhão, como o programa Acredita, o Pacto pela Igualdade Racial e a Lei do Mercado de Carbono. Na área de meio ambiente, o conselheiro Matheus Silva, que é coordenador do Conselho Nacional das Populações Extrativistas e membro mais jovem do Conselhão, apresentou os resultados e disse que é preciso continuar avançando.
8: Sabemos reconhecer os nossos avanços, mas também sabemos que precisamos avançar muito mais, especialmente nessa terra e a crédito com o PRONAF, ainda muito distante dos nossos territórios, porque fortalecer a Amazônia é fortalecer o Brasil.
4: O Conselhão é um fórum consultivo que reúne centenas de representantes da sociedade civil, empresários, acadêmicos e movimentos sociais para debater e propor políticas públicas e estratégias de desenvolvimento para o país. Ele foi retomado em 2023 e está em sua sétima plenária. Reportagem Luciana Colares de Holanda.
1: Recursos para o meio ambiente, criação de novas áreas de proteção ambiental e uma nova iniciativa para a recuperação da Caatinga brasileira.
2: São algumas das medidas anunciadas pelo governo do Brasil nas comemorações pelo Dia Mundial do Meio Ambiente, celebrado em 5 de junho.
1: A repórter Gabriela Noronha acompanhou e traz os detalhes.
9: Recuperação da vegetação nativa aliada à valorização das comunidades tradicionais da Caatinga. Isso é o que propõe o novo programa Recaatingar. A iniciativa do Ministério do Meio Ambiente e Mudança do Clima foi lançada nesta quarta-feira e conta com um aporte inicial de 60 milhões de reais do Banco Nacional de Desenvolvimento Econômico e Social e do Banco do Nordeste. Dentre as ações previstas está o enfrentamento da desertificação no bioma, que está presente em 10 estados e ocupa 11% do território nacional. Outras ações de preservação da Caatinga também fazem parte da Lei da Política Nacional para a Recuperação do Bioma, sancionada nesta quarta-feira pelo presidente Lula, durante a cerimônia em alusão ao Dia Mundial do Meio Ambiente. O presidente lembrou que a sociedade brasileira está mais consciente para a proteção ambiental.
10: Houve uma evolução daqueles que defendem os quilombos, daqueles que defendem a remarcação da terra indígena. Houve uma evolução dos empresários que sabem que hoje eles pagarão com preço muito caro se eles não respeitarem regras mínimas de defesa da questão ambiental. E é uma evolução aprender a ser capitalistas civilizados e não capitalistas destruidores da nossa floresta.
9: O pacote de medidas anunciado nesta quarta-feira também incluiu recursos para a agenda ambiental brasileira. São 2 bilhões de reais para investimentos na bacia do Rio Doce, importante região hidrográfica do sudeste brasileiro e fundamental para o abastecimento, economia e biodiversidade dos estados de Minas Gerais e Espírito Santo. Além disso, 834 milhões de reais do Fundo Clima serão investidos em projetos de restauração da vegetação nativa. Segundo o ministro do Meio Ambiente e Mudança do Clima, João Paulo Capobianco, o objetivo das novas medidas inclui não apenas a conservação do meio ambiente, mas também o fortalecimento da economia nas regiões afetadas.
11: Proteger o meio ambiente não é olhar apenas para as próximas gerações, é cuidar das condições de vida das populações brasileiras no presente.
9: Já o Fundo Amazônia, mecanismo financeiro de captação de doações internacionais para preservação e combate ao desmatamento na Amazônia, recebeu a doação de 270 milhões de reais do Reino Unido. E o número de doadores vem aumentando, como detalhou a diretora socioambiental do BNDES, Tereza Campelo.
12: Passamos assim, nesse seu mandato, presidente, de 2 doadores para 9 doadores, mostrando que o Brasil tem compromisso com essa agenda para ajudar a salvar o planeta.
9: No campo da conservação ambiental, foram assinados atos que ampliam os parques nacionais da Serra das Confusões e de 7 cidades no Piauí, e criam o Parque Nacional do Tanaru, em Rondônia, e a Área de Proteção Ambiental do Paleocanal do Rio Tocantins, no Pará. Reportagem Gabriela Noronha.
2: Talvez Talvez você ainda não conheça a FINEP, empresa financiadora de estudos e projetos.
1: Ela é ligada ao Ministério da Ciência, Tecnologia e Inovação e tem o papel de transformar o potencial científico e tecnológico brasileiro em projetos de inovação.
2: E essa inovação científica vai se converter depois em novos produtos, serviços, medicamentos, tecnologias que você usa no seu dia a dia.
1: Hoje nós conversamos com o presidente da FINEP, Luiz Antônio Elias, para saber mais sobre esse trabalho e sobre o novo momento da empresa, com o apoio de projetos de maior complexidade. Boa noite, presidente.
13: Boa noite, agradeço o convite. É muito importante para a FINEP estar aqui presente e apresentar os projetos que nós estamos fazendo nesse imenso Brasil.
1: Então, vamos justamente começar explicando melhor para o nosso ouvinte, para quem não conhece, que tipo de projetos a FINEP financia, qual que é o papel da empresa nesse desenvolvimento tecnológico do país.
13: A FINEP se consolida nessas últimas 5 décadas, ela foi fundada em 1967, como a instituição mais importante no fomento à infraestrutura científica, portanto aos laboratórios, à geração do conhecimento, à capacidade de desenvolvimento tecnológico, portanto às startups, às ICTs, e à capacidade de inovação no Brasil, oferecer crédito às empresas para que elas possam impulsionar as suas cadeias de valor e aumentar o valor agregado dos seus produtos. Mas ainda no momento de um risco geopolítico intenso, ou seja, nós vivemos um momento muito difuso a nível internacional, a ideia do multilateralismo se esgota e a percepção de que as políticas industriais devem estar cada vez mais retomadas. A FINEP também exerce um papel central na retomada da política industrial no Brasil.
2: Bem, para isso, a empresa recebeu um aporte de 3 bilhões e meio de reais para o financiamento de novos projetos, né? De onde vieram esses recursos e quais são as prioridades?
13: Os recursos que de 3,5 bilhões, na verdade, eles advêm para a capitalização da FINEP. A FINEP, na verdade, esse ano deverá receber 17,7 bilhões de reais do FNDCT. O FNDCT, criado em 1969, é o maior fundo de desenvolvimento da América Latina para a área científica e para a área tecnológica e de inovação. Esse ano é um ano histórico. São 17,7. Além disso, nós teremos acesso, por determinação do presidente Lula, que colocou esta agenda na centralidade do processo de desenvolvimento brasileiro, mais 25 bilhões de reais para o crédito. Subentende que a FINEP deverá estar operando em processos de crédito direto e nas operações indiretas, mais na infraestrutura científica, quase 40 bilhões de reais esse ano.
1: Agora, o senhor mencionou na sua primeira resposta todo o contexto geopolítico que a gente vem vivendo e existe um posicionamento estratégico da FINEP quando a gente fala da inserção internacional do Brasil, né? Porque a empresa acaba ajudando aí a definir onde o país vai apostar em desenvolver as suas pesquisas, seu desenvolvimento. Quais são essas áreas? Qual é a escolha estratégica nesse momento para o desenvolvimento de inovação no Brasil?
13: Nós estamos muito condicionados àquilo que se chama da nova indústria Brasil. No processo de reconstrução e transformação com o presidente Lula, nós entendemos que era necessário construir, por missões, uma nova estrutura industrial, baseada em capacidade científica, orientando a parte de inovação para a agroindústria, para a defesa, para a transformação digital, para a descarbonização, para perceber a mobilidade urbana, é necessário que a gente dê mais qualidade de vida à população e saneamento, e olhar também a base de infraestrutura para toda a parte de genética, ou seja, bioinsumos e biotecnologia. Isso acompanha a fronteira do conhecimento no mundo, que cada vez mais, pela emergência climática ou pelo olhar da introdução da inteligência artificial e pela robótica avançada, precisa ser alterado. Um dado importante para os ouvintes: 60% da pauta de exportação hoje brasileira ainda se condiciona a recursos naturais. Nós temos que ser protagonistas. Se queremos ser protagonistas, temos que cada vez mais incentivar a capacidade científica e olhar a fronteira do conhecimento agregando valor ao produto nacional.
2: Presidente, a partir do desenvolvimento dessas novas tecnologias nesses setores, como fazer, como converter isso em desenvolvimento na melhora da vida das pessoas?
13: Isso melhora porque nós estamos apoiando projetos na área de vacinas, por exemplo. Nós estamos apoiando projetos na área de bioinsumos, que é necessário para a questão de alimentos. Nós estamos apoiando projetos na área de fertilizantes. Estamos apoiando projetos relacionados à descarbonização. Portanto, isso, como o presidente Lula colocou muito claramente, nós estamos num momento de estabilidade e precisamos avançar em áreas que são estratégicas para o conhecimento brasileiro. Temos uma matriz energética extremamente limpa. aproveitar isso nessa transição energética no mundo é colocar o Brasil naquilo que eu chamei, no protagonismo social e no protagonismo internacional.
1: Pois é, e a FINEP vem recebendo mais recursos ao longo dos últimos anos, e isso também se converteu em projetos de maior complexidade que vêm sendo apoiados por
13: ela.
1: Com
13: certeza, com certeza. A subvenção econômica que lançamos recentemente, são 3,3 bilhões de reais na gestão da ministra Luciana Santos, são em áreas justamente que são o núcleo duro do conhecimento, para que a gente possa fazer a diferença. Em quê? Na agroindústria, na mobilidade. E uma questão importante, olhamos o social na agricultura familiar e na diferença, ou seja, nas assimetrias territoriais que a gente precisa corrigir, olhando a dimensão do Brasil, que é continental. Portanto, na subvenção econômica tem uma proposta de 300 milhões de reais para o Norte, Nordeste e Centro-Oeste impulsionar suas cadeias locais.
2: E como é que a FINEP atua em diferentes regiões do país para diminuir essa desigualdade?
13: Ela atua, na verdade, nesses segmentos que eu acabei de mencionar e percebendo também o local. Mais ainda, ela atua de forma vertical na estruturação de políticas com as fundações de amparo à pesquisa, nos programas que nós chamamos de Centelha e Tecnova, olhando o empreendedorismo local, olhando startups locais, olhando as ICTs locais. Também impulsiona pela via do que eu chamei da infraestrutura, com as universidades. O hub do conhecimento está nas universidades. É preciso que a gente cada vez mais impulsione laboratórios de conhecimento que gerem capacidade e resultado para a sociedade brasileira.
1: Toda uma cadeia, né, presidente?
13: Toda uma cadeia.
1: Muito bem, nós conversamos com Luiz Antônio Elias, presidente da FINEP, a financiadora de estudos e projetos do governo federal. Muito obrigado pela sua entrevista à Voz do Brasil.
13: Eu que agradeço essa oportunidade para a FINEP e para o momento tão importante que essa instituição está vivendo hoje.
2: O novo PAC, Programa de Aceleração do Crescimento, já executou 90% dos recursos previstos até 2026.
1: São obras, programas e planos de governo que estão com andamento adiantado.
2: O programa prioriza as regiões mais vulneráveis do país e com menos acesso a serviços públicos.
14: Estradas, moradias, escolas, hospitais, obras de saneamento, energia e mobilidade urbana. Os investimentos em infraestrutura avançam em todo o país. Já foram executados praticamente 90% dos recursos previstos para o novo PAC até o final deste ano, o que corresponde a 1 trilhão e 200 bilhões de reais. Quase 11 mil empreendimentos contratados já foram concluídos. Entregas que ajudam a gerar emprego e renda no país, de acordo com Roberto Nami Garibe Filho, secretário especial do Programa de Aceleração do Crescimento.
15: Nós estamos batendo um recorde esse ano de investimento em infraestrutura. Isso fez sentir tanto na menor taxa de desemprego da história, que atingimos 5,4 se você pegar os 12 anos, e temos também a maior massa salarial. Nesses dados você consegue ver a presença do PAC, porque ele tem um efeito multiplicador sobre a economia bastante forte e isso impacta na vida cotidiana das pessoas.
14: Na área de habitação, por exemplo, foram entregues quase 2 milhões de moradias por meio do programa Minha Casa Minha Vida até março deste ano. Na educação, foram criados 111 institutos federais e 100 mil escolas em todo o país passaram a contar com rede Wi-Fi. Na área de concessões, foram realizados 57 leilões federais de rodovias, ferrovias, portos e aeroportos em 3 anos. O novo PAC também investe em obras de prevenção de desastres e adaptação às mudanças climáticas, para aumentar a proteção da população, como explica o secretário Roberto Nami Garibe Filho.
15: Nós estamos investindo quase 16 bilhões em prevenção ao risco. O nosso investimento ele é distribuído, né, levando em consideração quanto cada cidade está, de alguma forma, suscetível a esse tipo de risco, tanto de alagamento como de encosta.
14: Roberto Nami ressaltou ainda os investimentos em mobilidade urbana. São quase 16 bilhões de reais destinados à renovação de frota, com a entrega de veículos menos poluentes e mais confortáveis para a população. Lançado em 2023, o novo PAC foi estruturado em torno da industrialização, da transição ecológica e da redução das desigualdades sociais e regionais. O programa estabelece critérios de seleção que priorizam regiões com menor índice de desenvolvimento humano, maior déficit de serviços públicos e menor capacidade fiscal. Reportagem Pablo Mundim.
1: Uma nova terapia desenvolvida por pesquisadores brasileiros pode mudar o cenário dos tratamentos de cânceres hematológicos, como os linfomas.
2: Segundo os resultados preliminares divulgados hoje, a terapia CAR-T-cell tem quase 90% de eficácia, com redução ou desaparecimento dos tumores.
1: O estudo contou com R$100 milhões do governo federal e já foi aplicado em 25 pacientes do Sistema Único de Saúde.
2: O ministro da Saúde, Alexandre Padilha, acompanhou a divulgação em São Paulo e comemorou os resultados.
16: Nós recebemos aqui os resultados preliminares, são muito animadores, mais de 87% de resultado positivo de pacientes que já tinham passado por outras formas de tratamento, tanto quimioterapia, radioterapia, transplante, e que vem agora no CAR-T-cell uma esperança nesse tratamento.
1: Mais 81 pacientes vão receber o tratamento até o fim do ano.
2: A expectativa é que, com a confirmação dos resultados e o registro sanitário da Agência Nacional de Vigilância Sanitária, a terapia passe a ser oferecida em todo o território nacional.
1: A partir da semana que vem, o contribuinte que quiser regularizar débitos com a União vai precisar de níveis maiores de segurança ao usar a conta gov.br.
2: A mudança acontece a partir do dia 15 de junho, quando passará a ser exigido os níveis prata ou ouro no aplicativo ou site.
1: Saiba como elevar a segurança da sua conta gov.br na reportagem de Márcia Fernandes.
17: Na Procuradoria-Geral da Fazenda Nacional, é possível consultar dívidas com a União, negociar e parcelar débitos, emitir guias de pagamento e certidões de regularidade fiscal. A partir de 15 de junho, pessoas físicas só poderão acessar o portal Regularize da Procuradoria utilizando contas gov.br com nível prata ou ouro. Usuários com conta bronze serão alertados sobre a necessidade de elevar o nível de segurança e depois do dia 15, se mantiverem a conta bronze, terão acesso bloqueado. A coordenadora nacional de atendimento da Procuradoria-Geral da Fazenda Nacional, Raquel de Carvalho, explica que a medida busca aumentar a segurança de quem procura o órgão.
18: Essa medida foi uma medida de segurança para a proteção dos dados do cidadão e das transações que ele realiza dentro do portal.
17: A conta gov.br funciona como uma identidade digital. Ela dá acesso a mais de 4.600 serviços federais. Atualmente, existem 176 milhões de contas ativas no gov.br. Mais de 118 milhões já estão nos níveis prata e ouro, mais seguros. O nível bronze tem segurança básica, com autenticação apenas pelo CPF e senha cadastrada. Raquel de Carvalho, da Procuradoria, explica como aumentar o nível de segurança e mudar a conta gov.br para prata ou ouro.
18: Ele pode fazer isso por meio da autenticação bancária, ou então ele pode fazer um reconhecimento facial, muito simples o procedimento. Ele pode fazer sem sair de casa.
17: Para regularizar a situação de dívidas com a União, acesse o site regularize.pgfn.gov.br. Reportagem Márcia Fernandes.
2: O Pix, sistema de pagamento instantâneo criado pelo Banco Central, que já virou queridinho dos brasileiros, será reconhecido como marca de alto renome.
1: A principal característica desse reconhecimento é a proteção da marca em todos os ramos da atividade econômica.
2: Isso impede que qualquer outra empresa utilize o mesmo nome ou termo semelhante, mesmo que seja para vender um produto ou serviço diferente do original.
1: Trata-se da primeira marca vinculada ao governo federal a contar com o reconhecimento pelo INPI, Instituto Nacional de Propriedade Industrial.
2: E atenção, estudantes que ainda não fizeram a inscrição para participar do Exame Nacional do Ensino Médio.
1: O prazo está terminando, vai só até sexta-feira, dia 12.
2: Alunos de escolas públicas e beneficiários do Pé de Meia contam com a inscrição pré-preenchida esse ano. Mas ainda assim precisam entrar na página do participante e confirmar a participação.
1: Lembrando que as provas estão marcadas para os dias 8 e 15 de novembro desse ano.
2: A taxa de inscrição é de R$ 85,00 e pode ser paga até 17 de junho.
1: E essas foram as notícias do Governo do Brasil.
2: Uma realização da Secretaria de Comunicação Social da Presidência da República.
1: Com produção da empresa Brasil de Comunicação.
2: Fique agora com o Minuto do TCU. Em seguida, as notícias do Poder Judiciário e do Congresso Nacional. Boa noite.
1: Boa noite para você e até amanhã.
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20: O Tribunal de Contas da União analisou as contas do presidente da República referentes ao exercício de 2025. Durante a sessão de hoje, o relator do processo, ministro Benjamin Zimler, apresentou a conclusão da avaliação técnica que verifica se os recursos do governo federal foram aplicados corretamente.
21: O Tribunal de Contas da União é de parecer que as contas atinentes ao exercício de 2025 de responsabilidade do excelentíssimo senhor presidente da República, Luiz Inácio Lula da Silva, estão em condições de serem aprovadas pelo Congresso Nacional com ressalvas.
20: Segundo a análise, as contas estão de acordo com os princípios constitucionais e legais. Apesar disso, o documento apresenta, além das ressalvas, alertas ao governo federal. Saiba mais em tcu.gov.br.
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22: Você vai ouvir agora notícias do Poder Judiciário.
23: STF começa a julgar recursos contra a responsabilidade de redes sociais.
24: TSE aprova nova política de segurança da informação.
23: STJ define que pena por crime cometido sob livramento condicional começa após o fim do benefício.
24: Boa noite, eu sou o Arthur Filho.
23: E eu sou Walter Lima.
24: O plenário do Supremo Tribunal Federal começa a analisar recursos contra a tese do julgamento do Marco Civil da Internet.
23: O julgamento vai continuar na sessão de amanhã. Marta Ferreira.
25: O ministro Dias Toffoli começou o voto explicando que a tese fixada pela corte deve ser analisada a partir de uma posição institucional do Supremo Tribunal Federal e não considerando os votos individuais dos ministros. Sobre a questão da responsabilidade solidária, ele esclareceu que após a notificação, a responsabilidade do provedor de aplicações por omissão injustificada deve ser tratada como solidária. Já sobre o ponto da tese fixada pelo Supremo, que trata dos crimes contra a honra, Toffoli propôs um ajuste para substituir a expressão crime contra a honra por violação à honra por crime ou ilícito civil. O ministro vai continuar o voto na sessão plenária de amanhã.
24: Tribunal Superior Eleitoral aprova nova política de segurança da informação.
23: A ideia é reforçar a proteção dos sistemas eleitorais, das urnas eletrônicas e dos dados da Justiça Eleitoral. Estevam Furtado.
26: A medida reúne regras de segurança cibernética em todo o país e já começa a valer após a publicação da resolução. Entre as mudanças estão a adoção de procedimentos padronizados para gestão de riscos, proteção de dados, controle de acesso, monitoramento de vulnerabilidades e resposta a ataques cibernéticos. A política também prevê o uso seguro de tecnologias como inteligência artificial e computação em nuvem.
24: A pena por crime cometido durante o livramento condicional só começa a ser cumprida no dia seguinte ao fim desse benefício.
23: O entendimento é do Superior Tribunal de Justiça, Fátima Uchoa.
27: A tese definida pela terceira sessão deve ser observada por juízes e tribunais de todo o país. Um preso cometeu novo crime durante o livramento condicional e mesmo sem revogar o benefício, o Tribunal de Justiça do Rio de Janeiro contabilizou simultaneamente como pena cumprida o período entre a prisão preventiva e o fim do livramento condicional, mas o STJ considerou não ser possível contar o mesmo período de prisão em duas execuções penais diferentes. Segundo o relator ministro Sebastião Reis Júnior, o STJ entende que se o livramento condicional não foi suspenso ou revogado até o fim do período de prova, a nova execução penal só deve começar no dia seguinte ao fim do benefício.
24: A Justiça do Trabalho itinerante chega este mês no Oiapoque, no Amapá.
23: Uma variedade de serviços de graça para a população. Marla Lacerda.
28: Todo mundo que mora nas aldeias de Manga e Espírito Santo, no estado do Amapá, pode aproveitar. Essa é a oportunidade para quem precisa colocar em dia a documentação jurídica, receber orientações sobre problemas trabalhistas e previdenciários, emitir documentos e até mesmo receber atendimento fisioterapêutico e psicológico. Informações sobre serviços, locais e datas no site do TST.
24: Ministério Público Federal solicita que a União defina regras para garantir acessibilidade em sites públicos e privados.
23: A obrigação prevista na Lei Brasileira de Inclusão há mais de 10 anos ainda não é cumprida devido à falta de regulamentação. Vanessa Pereira.
3: Em agosto de 2025, o MPF expediu recomendação para que as diretrizes de acessibilidade digital fossem finalmente definidas. Mas passados mais de 9 meses, os pedidos do órgão não foram acatados. Agora, na ação, o MPF pede que o governo federal regulamente em até 2 meses o artigo 63 da Lei Brasileira de Inclusão, que torna obrigatória a acessibilidade na internet, e apresente em até 4 meses um plano de transição para adaptar os sites.
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24: A você, uma boa noite.
23: E até amanhã.

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1: Eu sou Paula Groba.
2: E eu sou Humberto Pinheiro.
1: E estes são os destaques de hoje do Jornal do Senado, que começa agora.
2: Aprovada a proposta que permite renegociação de dívidas rurais.
1: PEC que dá ampla autonomia ao Banco Central segue para o plenário.
2: Senado aprova piso de R$ 13.600 para médicos e dentistas. Proposta vai à Câmara.
1: Boa noite.
2: Boa noite.
1: O Senado aprovou a proposta que cria uma linha de financiamento com recursos do Fundo Social do Pré-Sal para a renegociação de dívidas de produtores rurais. O texto, vindo da Câmara dos Deputados, previa inicialmente que os recursos desse fundo deveriam beneficiar os produtores rurais prejudicados por calamidades públicas.
2: No Senado, o relator senador Renan Calheiros, do MDB de Alagoas, alterou a proposta para ampliar os casos em que os produtores podem ser beneficiados. A senadora Tereza Cristina, do Progressistas de Mato Grosso, defendeu a busca do entendimento com a equipe do governo antes da votação. Mas, diante da falta de acordo, a votação foi mantida pelo presidente Davi Alcolumbre. A votação em plenário foi simbólica e a proposta retorna à Câmara dos Deputados, já que foi alterada no Senado.
1: E agentes de saúde e de combate às endemias, profissionais que atuam em comunidades urbanas, rurais e indígenas, podem ganhar o direito a uma aposentadoria diferenciada. Uma proposta aprovada pela Comissão de Constituição e Justiça prevê o benefício para quem comprovar 25 anos de contribuição e de exercício da atividade, com idade mínima de 57 anos para mulheres e 60 para homens.
2: O texto também estabelece regras de transição e prevê apoio financeiro da União para ajudar estados e municípios a custear a medida. A PEC segue agora para o plenário com pedido de tramitação especial. Repórter Bruno Lourenço.
3: A proposta de emenda à Constituição diz que esses profissionais poderão se aposentar com idade mínima de 57 anos para mulheres e 60 anos para homens, desde que comprovem 25 anos de contribuição e de efetivo exercício na atividade. O senador Irajá, do PSD do Tocantins, destacou o papel indispensável desses profissionais na ponta da saúde, especialmente nas comunidades mais carentes.
4: Um reconhecimento de um trabalho histórico, dedicado por toda uma vida a essas pessoas que são brasileiros e brasileiras, que são, como eu costumo dizer, o SUS do Brasil de carne e osso. Eles são, sim, o SUS de carne e osso no Brasil e que nos representam em todos os lares brasileiros.
3: A proposta também cria regras de transição para quem já está na atividade. Além disso, considera a carreira como essencial e exclusiva de Estado, proibindo a contratação terceirizada ou temporária, salvo em casos de emergência em saúde pública. Para evitar o sufoco nas contas dos municípios e estados, a proposta determina que a União prestará assistência financeira complementar para compensar o aumento das despesas decorrentes das novas aposentadorias.
1: Ontem, o presidente do Senado, Davi Alcolumbre, alertou em plenário para a dificuldade de avançar com propostas que criam pisos salariais e novas despesas obrigatórias. Segundo ele, mais de 30 projetos em tramitação tratam de remuneração ou jornada de trabalho de diferentes categorias profissionais.
2: Davi Alcolumbre afirmou que reconhece a importância das reivindicações, mas defende que o impacto nas contas públicas precisa ser avaliado com cautela. O senador argumentou que a aprovação de um piso pode gerar pressão para a votação de outras propostas semelhantes e questionou se a União, os estados e os municípios teriam condições de

0: Profissionais responsáveis pela confecção e adaptação de próteses e órteses ortopédicas podem passar a ter atividade regulamentada em todo o país.
1: O plenário do Senado aprovou o projeto que define as atribuições e estabelece os requisitos de formação para o exercício da profissão. Repórter Douglas Castilho.
2: O projeto voltou à análise a pedido da senadora Mara Gabrilli, do PSD de São Paulo, e define que protesistas e ortesistas são todos aqueles especialistas que profissionalmente tomam as medidas e confeccionam próteses, mas também aqueles que confeccionam palmilhas e calçados ortopédicos, mesmo que em oficina própria. Para além disso, há a exigência de que os profissionais participem de atualizações constantes a respeito das melhores práticas e modelos disponíveis. A senadora ressaltou os efeitos práticos da aprovação do projeto.
3: A gente está falando da regulamentação de uma profissão que vai mudar o destino do nosso país, que hoje demora 5 anos para entregar uma cadeira de rodas, entregar uma prótese, uma órtese, porque a gente não tem a regulamentação dessa profissão.
2: O processo de capacitação dos especialistas deverá ocorrer em escolas e cursos de educação técnica de nível médio e conteúdo multiprofissional de áreas como psicologia, biomecânica, fisioterapia e anatomia. O texto garante o ofício aos que estão no mercado há pelo menos 5 anos, comprovando o curso de atualização. O projeto vai à sanção presidencial.
0: E avançou no Senado a proposta que cria a Universidade Federal do Esporte.
1: Aprovado pela Comissão de Esporte, o projeto prevê uma instituição voltada à formação acadêmica e à pesquisa no setor. O texto segue agora para votação no plenário. Repórter Rodrigo Rezende.
4: Com sede em Brasília, a Universidade Federal do Esporte, UFSport, terá por objetivo promover o ensino, a pesquisa, a extensão e a inovação no campo da ciência esportiva. Também terá foco na formação e aperfeiçoamento de gestores da área e preocupação na inclusão de pessoas com deficiência. A senadora Leila Barros, do PDT do Distrito Federal, relatora da proposta, ressalta que essa é uma demanda antiga dos profissionais da área e que a expectativa é que a instituição auxilie na obtenção de bons resultados pelos atletas brasileiros.
5: A Universidade de Esporte já era uma demanda do setor, né? A gente tem um potencial enorme. Então a gente sentia falta nesse setor, na área da ciência, da inovação, um espaço, um local em que a gente pudesse fazer essas atualizações e rapidamente chegar ao setor esportivo brasileiro.
4: Os recursos financeiros para a implantação e manutenção da UFSport virão do Orçamento Geral da União, mas com a possibilidade de auxílios e subvenções por entidades públicas e particulares. Também poderão ser feitos convênios para obtenção de recursos com instituições internacionais. Os cargos técnicos e docentes serão preenchidos por concurso público.
0: A Comissão de Constituição e Justiça aprovou a proposta que garante orçamento próprio e autonomia operacional ao Banco Central.
1: A PEC segue para o plenário, mas a liderança do governo pediu que a votação seja adiada por algumas semanas. As informações com o repórter Bruno Lourenço.
6: A proposta de emenda à Constituição aprovada na Comissão de Constituição e Justiça transforma o Banco Central de autarquia para entidade pública de natureza especial, com autonomia técnica, administrativa, orçamentária e financeira. Retira o Banco Central de vinculação a ministério ou a qualquer órgão ou sistema da administração pública e de tutela ou subordinação hierárquica. O relator, senador Plínio Valério, do PSDB do Amazonas, chegou a fazer um apelo para que a PEC, há mais de 2 anos sendo discutida, fosse votada.
7: O Banco Central precisa, essa autonomia, ela fortalece não só o sistema financeiro brasileiro, traz segurança, traz muita segurança para todos nós, cidadãos comuns.
6: O líder do governo, senador Jacques Wagner, do PT da Bahia, manifestou algumas discordâncias em relação ao texto, mas disse que não criaria obstáculo para a votação na CCJ.
8: Eu só estou dizendo que eu preciso responder ao meu ministro da Fazenda, que seja 1 semana, 2 semanas, porque ele construiu um texto, eu apresentei na forma de emenda, Vossa Excelência rejeitou.
6: Por se tratar de emenda à Constituição, a proposta ainda precisa passar por 2 turnos de votação no plenário, onde terá que receber a aprovação de 49 dos 81 senadores.
0: E o Senado aprovou a indicação do ministro do Superior Tribunal de Justiça, Benedito Gonçalves, para o cargo de Corregedor Nacional de Justiça até 2028. Entre as atribuições do corregedor estão a apuração de denúncias e reclamações disciplinares contra magistrados e a fiscalização de atividades do judiciário.
1: Edição de Paula Groba.

0: Trabalhos técnicos de Eliseu Caires, o Jornal do Senado fica por aqui. Acompanhe agora as notícias da Câmara dos Deputados. Boa noite.
1: Boa noite e até amanhã.
2: 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Comissão da Câmara aprova a redução da maioridade penal para 16 anos.
3: O plenário ratifica acordos comerciais com Singapura e nações europeias.
2: Parlamentares lançam agenda com pautas prioritárias para as mulheres.
3: Boa noite. O Congresso Nacional apresenta a agenda legislativa Mulheres do Brasil. O repórter Luiz Cláudio Canuto acompanhou o evento e tem mais informações.
4: A criação de cotas femininas em vagas no Poder Legislativo é uma das prioridades apresentadas por deputadas e senadoras para este ano. O projeto faz parte da agenda legislativa Mulheres do Brasil, que foi lançada em sessão solene do Congresso Nacional nesta quarta-feira. A agenda destaca leis já aprovadas e que precisam de apoio para implementação e também projetos que estão sendo analisados na Câmara e no Senado, considerados mais relevantes para desenvolvimento de ações com impacto na vida da mulher na sociedade. A mudança que cria cotas de 20% para mulheres nos legislativos federal, estaduais e municipais está no projeto que institui um novo Código Eleitoral no Brasil e consolida leis e resoluções do Tribunal Superior Eleitoral em um único texto para simplificar as normas eleitorais e processuais do país. A coordenadora dos Direitos da Mulher na Câmara, deputada Jaque Rocha, do PT do Espírito Santo, afirma que apenas por meio da elaboração de leis, do aperfeiçoamento das políticas públicas e da fiscalização das ações do Estado, ocorre o aumento das oportunidades para os brasileiros.
5: A democracia só se fortalece quando mais mulheres participam da vida pública e têm as suas vozes representadas nas instituições. Mas a presença não se resume a números ou a estatísticas, porque quando uma mulher ocupa a política, não é apenas uma cadeira que se preenche, é a democracia que se amplia.
4: A deputada Tabata Amaral, do PSB de São Paulo, é coordenadora do Eixo de Atuação Partidária e Processos Eleitorais do Observatório Nacional da Mulher na Política, da Câmara dos Deputados, e destacou como conquistas recentes o aumento da licença paternidade a partir do ano que vem. Ela também lembrou a lei da distribuição de absorventes em farmácias populares e a lei que estabelece a referência em escolas das mulheres importantes na história do Brasil. Também se referiu à lei que cria cotas para a presença de mulheres em conselhos de empresas públicas e mistas.
6: A gente precisa ter nesses conselhos pelo menos um terço de mulheres e dentro desse um terço, um terço reservado para mulheres negras e para mulheres com deficiência. Como a senadora Dorinha trouxe, não dá para travar a luta por igualdade sem olhar para as mulheres negras, sem olhar para as mulheres com deficiência, então essa é uma grande vitória que nós tivemos.
4: A agenda legislativa do Grupo Mulheres do Brasil foi elaborado pela Secretaria da Mulher numa parceria entre deputadas e senadoras. A agenda legislativa apresentada neste ano tem 7 eixos: enfrentamento à violência contra a mulher, participação política e representatividade, autonomia econômica e trabalho, saúde da mulher, orçamento sensível ao gênero, educação e formação e violência digital, além de inteligência artificial e ambiente online. Da Rádio Câmara de Brasília, Luiz Cláudio Canuto.
2: Economia. Luiz Lima, do Novo do Rio de Janeiro, menciona editoriais da imprensa que criticam a condução econômica do governo federal e o aumento dos gastos públicos. Ele alerta que a redução da jornada de trabalho pode agravar o desequilíbrio fiscal do país.
3: Na opinião de Luiz Lima, a redução da jornada afeta trabalhadores comissionados, como garçons e vendedores, e força pequenos comércios a aumentarem suas despesas com contratações. Ele avalia que a inflação dos alimentos vai corroer ainda mais o valor real do salário mínimo.
2: Tadeu Venneri, do PT do Paraná, rebate as propostas de privatizar os Correios e Telégrafos diante do déficit financeiro. O parlamentar argumenta que a lógica puramente comercial para a estatal prejudicaria o atendimento a pequenos municípios e regiões isoladas.
3: De acordo com Tadeu Venneri, os Correios exercem um papel social indispensável na distribuição de benefícios e na integração nacional, que não pode ser medido apenas pelo lucro. Ele cobra apoio do parlamento e do governo para valorizar os trabalhadores e recuperar o caixa da empresa.
2: Trabalho. Denise Pessoa, do PT do Rio Grande do Sul, apresentou o projeto que institui medidas para o acolhimento de trabalhadoras após o fim da licença maternidade. A deputada justifica que o período de retorno ao trabalho costuma ser marcado por demissões e exclusão profissional.
3: O projeto de Denise Pessoa estabelece que empresas com mais de 20 funcionários adotem programas de atualização e preservação de cargos para as mães. Segundo ela, o mercado de trabalho não pode obrigar que elas escolham entre a carreira profissional e a maternidade.
2: Política. O Conselho de Ética aprovou nova suspensão por 60 dias do deputado Marcos Polon. A repórter Noelle Nobre acompanhou a votação.
7: O Conselho de Ética e Decoro Parlamentar da Câmara dos Deputados aprovou a suspensão do mandato do deputado Marcos Polon, do PL de Mato Grosso do Sul, por 60 dias. A punição foi recomendada pelo relator do caso, deputado Ricardo Maia, do MDB da Bahia. Marcos Polon é alvo de uma representação apresentada pela mesa diretora da Câmara. Ele é acusado de ter feito declarações de cunho ofensivo e depreciativo contra o presidente da Câmara, Hugo Mota, durante manifestação em Campo Grande, em agosto do ano passado. Marcos Polon disse que recorrerá da decisão à Comissão de Constituição e Justiça. A decisão final será do plenário da Câmara.
8: Estamos caminhando para um novo tipo de, abre aspas, democracia, onde o judiciário modula as leis e acaba punindo as pessoas por emitir opiniões. E isso jamais poderia adentrar nesse recinto. É que nessa casa aqui se encontram 100% dos votos válidos.
7: Em maio, o deputado Marcos Polon já teve outra decisão pela suspensão do mandato por 60 dias, aprovada pelo Conselho de Ética por ter ocupado a mesa diretora da Câmara em uma sessão do plenário de agosto de 2025. Polon recorreu à CCJ da decisão. Da Rádio Câmara de Brasília, Noelle Nobre.
2: Eleições.
3: Hildo Rocha, do MDB do Maranhão, analisa pesquisas de intenção de voto para o governo estadual e cita estudos sobre comportamento eleitoral, para defender que governos bem avaliados tendem a influenciar a escolha de sucessores.
2: Hildo Rocha afirma que o cenário no Maranhão ainda pode mudar até as eleições, apesar dos levantamentos divulgados nos últimos meses. Ele avalia que a presença dos pré-candidatos na capital e no interior do estado deve pesar na formação do voto.
3: Valdir Trindade, do Republicanos da Paraíba, assume uma cadeira na Câmara e, em seu discurso de posse, afirma seu compromisso em priorizar a justiça social e a defesa da Constituição. Segundo ele, seu mandato vai focar no amparo às famílias e pessoas mais vulneráveis de seu estado.
2: Defensor de políticas públicas voltadas à dignidade humana, Valdir Trindade afirma que o desenvolvimento do país deve ser medido pelo cuidado com as pessoas. Ele agradeceu o apoio de lideranças paraibanas e prometeu atuar firmemente para deixar a marca de trabalho no Legislativo.
9: Segurança Pública.
3: A Comissão de Constituição e Justiça da Câmara deu aval à proposta que reduz a maioridade penal de 18 para 16 anos. Rodrigo Dazaeli, do PL de Mato Grosso, celebra a mudança porque acredita que os jovens nessa faixa etária já possuem plena consciência de seus atos.
2: Nas palavras de Rodrigo Dazaeli, a medida atende ao anseio das famílias brasileiras por leis mais rígidas e combate à impunidade. O parlamentar assinala ainda que a redução penal abre espaço para discutir também novos direitos aos jovens, como uma permissão para dirigir.
3: A repórter Paula Bittar acompanhou a votação na CCJ e tem mais informações sobre as discussões em torno da proposta.
10: A Comissão de Constituição e Justiça da Câmara aprovou por 44 votos a 18 a proposta que reduz a maioridade penal dos atuais 18 para 16 anos de idade. Atualmente, jovens que cometem infrações graves cumprem medidas socioeducativas de internação por no máximo 3 anos. A proposta principal previa originalmente a plena maioridade civil e penal aos 16 anos. Isso significa que, além de responderem por crimes como adultos, os jovens passariam a ter todos os direitos da vida adulta, como casar, celebrar contratos e dirigir. O texto tornava ainda o voto obrigatório aos 16 anos e reduzia a idade mínima para se candidatar a cargos como de vereador. Mas o relator da medida na CCJ, deputado Coronel Assis, do PL de Mato Grosso, retirou as modificações na esfera civil, prevendo exclusivamente a punição criminal de jovens acima de 16 anos. Assis explicou que retirou a parte dos direitos civis para garantir que o texto tratasse de apenas um assunto, evitando, segundo ele, confusão jurídica. Além da proposta principal, ele também apresentou parecer favorável a outras duas propostas que estavam sendo analisadas em conjunto. Uma delas sugere a redução da maioridade penal apenas em casos excepcionais, como crimes hediondos ou crueldade extrema, após a avaliação técnica do jovem. Já a outra propõe a redução geral para 16 anos em todos os crimes e estabelece que adolescentes de 12 a 16 anos também respondam criminalmente se cometerem crimes com violência, grave ameaça ou contra a vida. Segundo o Coronel Assis, a aprovação das propostas atende à vontade da população.
11: Representantes do povo não querem fazer a vontade do povo. Qual que é a lógica? A lógica do sentimento, né, de clamar por justiça que a pessoa tem em ter um ente querido sendo vítima de homicídio por uma pessoa de 18, 19 anos ou de uma pessoa de 17 ou 16 anos.
10: A deputada Sâmia Bonfim, do PSOL de São Paulo, por outro lado, criticou as mudanças feitas por Coronel Assis. Segundo ela, o texto original era menos pior.
12: Porque ao menos nele tinha uma redução da maioridade, não só do ponto de vista penal, mas também do ponto de vista eleitoral. Nessa, ele restringiu somente para penal. E por que que é uma aberração? Porque ele vai ser tratado como adulto do ponto de vista penal, mas do ponto de vista civil, ele vai seguir sendo lido, tratado pela justiça brasileira como um adolescente que ele é.
10: O deputado Tadeu Venere, do PT do Paraná, citou dados de um levantamento nacional de 2023 para explicar que a minoria dos jovens infratores, 12%, cometem assassinatos. Segundo ele, a justificativa de que é a população quem pede a mudança não é suficiente.
13: A população pede muitas vezes que o Congresso e aqueles que roubam aqui dentro, inclusive no Congresso, também sejam presos e nem por isso são presos. A população pede que nós não tenhamos mais emenda parlamentar, que o povo quer, nessa hora não vale.
10: O deputado Mendonça Filho, do PL de Pernambuco, lembrou que uma outra proposta de mesmo teor já foi aprovada na Câmara, mas arquivada no Senado.
14: E eu, mais uma vez, defendo a PEC da redução da maioridade penal. A sociedade brasileira hoje se vê sitiada pelo crescimento da violência. 25% da população brasileira hoje vive sob a influência direta de milícias, do tráfico de drogas e das organizações criminosas que dominam territórios. E, infelizmente, boa parte do exercício do comando dessas organizações criminosas se faz, inclusive, com aliciamento de menores, menores de 18 anos.
10: A análise da proposta que reduz a maioridade penal pela Comissão de Constituição e Justiça é apenas o primeiro passo da análise do tema na Câmara. A proposta ainda precisa passar por uma comissão especial e pelo plenário em dois turnos de votação. Da Rádio Câmara, de Brasília, Paula Bittar.
9: Turismo.
2: Bacelar do PV da Bahia relata que a Comissão de Turismo debateu o impacto na reforma tributária sobre o transporte aéreo internacional. O deputado cobra do governo federal uma solução para evitar o encarecimento das passagens devido à cobrança integral sobre o setor.
3: Bacelar avalia que o aumento da tributação ameaça o crescimento do turismo em um momento de recorde na entrada de estrangeiros no Brasil. Ele também alerta que o custo maior no transporte aéreo pode afetar cargas, empregos e produtos que chegam ao consumidor.
9: Desenvolvimento Regional.
2: Átila Lins, do PSD, celebrou a entrega da nova Praça de Nossa Senhora de Guadalupe, em Fonte Boa, no Amazonas. A obra de revitalização do espaço público foi realizada com recursos de emenda do deputado no valor de R$1 milhão.
3: Átila Lins registra a emoção de entregar uma obra em sua região de origem. Saúda a população e as lideranças presentes à festa ocorrida no dia 6 de junho e anuncia novos projetos, como a construção de uma maternidade e de um balneário público para melhorar a vida das pessoas de Fonte Boa. fonte boa.
2: A cidade de Guarabira, localizada na região do Brejo, na Paraíba, vai ganhar um centro da Fundação de Apoio às Pessoas com Deficiência. É o que promete Ranieri Paulino, do Republicanos, que atuou na mobilização popular para eleger a obra como prioridade no orçamento estadual.
3: Segundo o congressista, o novo polo da FUNAD vai evitar que pacientes de cidades vizinhas viajem até 5 horas para fazer terapia na capital paraibana. Ranieri Paulino reforça que a medida garante mais qualidade de vida e saúde para as pessoas com deficiência.
9: Relações Exteriores.
2: A Câmara aprovou acordos comerciais do Mercosul com Singapura e 4 países europeus. O repórter Antônio Vital acompanhou a votação.
15: A Câmara dos Deputados aprovou 2 acordos comerciais assinados pelos países do Mercosul, um deles com Singapura e outro com 4 países europeus, Islândia, Liechtenstein, Noruega e Suíça. Os 2 acordos abrem mercado para produtos e serviços brasileiros na Ásia e Europa. O acordo com Singapura cria uma área de livre comércio entre o país asiático e a Argentina, o Brasil, o Paraguai e o Uruguai. É o primeiro acordo comercial do bloco com um país da Ásia. De acordo com o texto, Singapura se compromete a conceder isenção tarifária imediata e integral sobre a totalidade dos produtos exportados pelo Mercosul. Já o Mercosul se compromete a eliminar tarifas sobre 95% de seus produtos e serviços, de maneira escalonada em um prazo de 15 anos. Ficam fora da isenção tarifária as máquinas, plásticos e aparelhos óticos, fotográficos e cinematográficos produzidos em Singapura. Singapura é o 8º destino das exportações brasileiras no mundo e 2º maior na Ásia, atrás apenas da China. Ao mesmo tempo, tem investimentos no Brasil em setores como construção naval e transportes, serviços financeiros e comunicações. O relator da proposta na Câmara, deputado Kim Kataguiri, do Missão de São Paulo, defendeu o aumento da relação comercial do Mercosul com Singapura.
16: Um país que é exemplo, o Sudeste Asiático é a região hoje do mundo, uma das regiões que mais crescem, exemplo de desenvolvimento, o Brasil tem muito a aprender com isso, esse é um acordo extremamente benéfico, inclusive mais benéfico para nós do que para Singapura. A gente precisa se libertar da dependência que nós temos de determinados polos econômicos e nos relacionarmos com a maior parte de atores políticos e econômicos possível do mundo. Portanto, maior número de parceiros comerciais que a gente puder, melhor.
15: A Câmara também aprovou o texto do acordo de livre comércio entre o Mercosul e 4 países da Associação Europeia de Livre Comércio: Islândia, Liechtenstein, Noruega e Suíça. O texto complementa o acordo firmado entre o Mercosul e a União Europeia e abre um mercado de 15 milhões de pessoas com comércio de quase 500 bilhões de dólares por ano. O acordo permite redução tarifária sobre 97% de toda a exportação entre os 2 blocos econômicos. O relator do texto da Câmara, deputado Davi Soares, do Podemos de São Paulo, reforçou a importância do acordo.
17: Um projeto tão importante dessa envergadura que venha complementar o que já se iniciou com o acordo Mercosul e União Europeia. Com a aprovação do mesmo, nós fechamos aquela área e abrimos zonas para o exportador brasileiro continuar a tendo desempenho brilhante.
15: Os 2 acordos prevêem salvaguardas, como a suspensão temporária das isenções no caso de aumento súbito de importações ou ameaças à indústria nacional. Tratam ainda de normas de defesa sanitária para evitar a adoção de barreiras comerciais injustificadas. Também regulam o comércio de serviços, regras para o comércio eletrônico, acesso a compras governamentais e tratamento diferenciado para micros, pequenas e médias empresas. Os textos dos acordos do Mercosul com Singapura e os 4 países europeus seguiram para análise do Senado. Da Rádio Câmara de Brasília, Antônio Vital.
9: Educação.
3: Paulo Marinho Júnior, do PL do Maranhão, cobra explicações da Prefeitura de Caxias, no leste do estado, sobre a aplicação de recursos federais para a educação. O deputado afirma que escolas e creches continuam em más condições, mesmo após repasses do Fundeb e de pagamentos de precatórios.
2: Paulo Marinho Júnior relata falhas em serviços essenciais da rede municipal, como merenda escolar e transporte de alunos. Ele pede atuação de órgãos de controle para verificar as condições das unidades e a aplicação do dinheiro reservado às reformas.
9: Direitos Humanos.
3: Carla Dixon, do PL do Rio Grande do Norte, pede urgência na aprovação de projeto que institui o Auxílio Mãe Atípica, destinado a apoiar mães ou responsáveis por crianças e adolescentes com deficiência severa ou transtorno do espectro autista.
2: Carla Dixon afirma que muitas mães têm de abandonar o trabalho para acompanhar filhos que dependem de atenção permanente, prejudicando a renda familiar. Ela ressalta que a proposta combina apoio financeiro e atendimento psicossocial para quem assume a rotina de cuidado.
3: Luiz Couto, do PT da Paraíba apoia projeto que determina a simplificação das informações nos rótulos dos alimentos para facilitar a compreensão dos consumidores. Para ele, a medida está diretamente ligada ao direito constitucional à informação, garantindo também a liberdade de escolha.
2: O texto, segundo Luiz Couto, é amplamente respaldado por evidências científicas que associam a clareza de informação à saúde pública. O parlamentar destaca ainda que a matéria aborda a necessidade de uma transição sobre a forma como o país lida com a segurança alimentar.
3: Termina agora o Jornal Câmara dos Deputados, produzido pela Rádio Câmara, com trabalhos técnicos de Everson Urani e apresentação de José Carlos Andrade e Márcio Aquilissardi. Uma boa noite para você.
2: Uma ótima noite. A Voz do Brasil volta amanhã.
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Uma excelente noite para você. Bem-vindos aqui ao Arquivo Nova Brasil. A partir de agora, você vai curtir e relembrar os grandes clássicos que fizeram parte da história do rádio, principalmente aqui na Nova Brasil. E a gente já começa com a nossa querida Gal Costa, Força Estranha.

0: 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Você está curtindo Gilberto Gil, Índico Blue? Breve intervalo e a gente já volta com muito mais arquivo para você.
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9: Agora 11h29, uma excelente noite pra você. Novos Baianos e Moraes Moreira. Preta Pretinha.

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2: Olá, seja bem-vindo. Por aqui começa mais uma madrugada na Rede Nova Brasil FM. Eu sou Ana Pellicer e vamos juntos até às 6 da manhã.

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19: Olá, muito bom dia. Começa agora o Nova Manhã na Nova Brasil. Música de qualidade, informação na medida certa e, claro, um dia com mais leveza. Agora são 6:02. Eu sou Laerte Novaes.
20: Eu sou Jéssica Cruz. Bom dia, meu amigo Laerte.
19: Bom dia, Jéssica. Tudo bem contigo?
20: Tudo
19: ótima quinta,
20: ótimo,
19: viu?
20: Ótima quinta pra você. Bom dia ao Pedro, nosso produtor, que tá aqui com a gente também. Bom dia a você que nos acompanha aqui no Nova Manhã. Estamos com você a partir de agora, te fazendo companhia nesta quinta-feira, 11 de junho. Hoje a gente comemora o Dia da Marinha do Brasil e nesta data, no ano de 1865, as Forças Navais do Brasil, lideradas pelo Almirante Barroso, venceram a histórica Batalha do Riachuelo. Durante a Guerra do Paraguai, um confronto decisivo para o desfecho do conflito. Este é considerado o maior e mais importante confronto naval da história da América do Sul. 6:03.
19: E vamos saber como é que está a previsão do tempo para esta quinta-feira aqui em Aracaju, né? É, Aracaju e todo o litoral, né? De céu com muita variação de nuvens, temperaturas máximas por volta dos 27 e 29 graus e alta probabilidade de chuva rápida ou pancada intermitente trazida, né? Trazida pelos ventos úmidos do oceano. E no interior e sertão sergipano, o clima fica um pouco mais firme e ensolarado, com temperaturas mais elevadas durante a tarde, podendo passar dos 30 graus em algumas cidades. Agora 6:03.
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19: E no Nova Manhã de hoje você vai saber.
20: 5 suspeitos de agredir e ameaçar mulheres são presos pela Polícia Civil na Grande Aracaju.
19: Mulher é presa em Pirambu suspeita de tentar matar companheiro de 80 anos.
20: Investigação apura a morte de 45 gatos e um cachorro na Universidade Federal de Sergipe.
19: Parceria com os Correios. Estabelecimentos sergipanos podem se cadastrar para receber e enviar encomendas.
20: Primeiro emprego. Inscrições para programa estadual são prorrogadas até 22 deste mês.
19: Sergipe avança na saúde. Agora o estado entra oficialmente para o mapa nacional das regiões habilitadas a realizar transplantes de fígado, evitando que famílias inteiras precisem se deslocarem para outros centros do país em momentos de dor, né? E para falar sobre este inédito assunto, esse inédito procedimento, Jéssica, a gente recebe hoje aqui no nosso estudo mais tarde o doutor Leandro Barros, ele que é chefe de serviço de transplante hepático do Hospital de Cirurgia.
20: Bom, e você pode participar do Nova Manhã, sua participação aqui é fundamental. A gente adora essa interação com o seu bom dia. A foto mostrando o nascer do dia, o nascer da quinta-feira, ou a chuva, né? Eu falei do sol, né?
19: Pois é, hoje a gente tá vendo aqui que o céu tá mais limpo,
20: tá,
19: viu?
20: Tá mais limpo, mas vai que em outro município tá diferente? Manda aí, gente, manda mensagem para o 799-811-1665, 799-811-1665, esse é o WhatsApp do Nova Manhã.
19: Ó, aproveita a sua quinta-feira, porque daqui a gente vai aproveitar junto com você, tá? Fique à vontade para participar com a gente. Quinta-feira abençoada, está no ar mais uma edição do Nova Manhã. Bom dia!

0: Nova Brasil FM, você ouviu Sonhos com Caetano Veloso. Antes teve Vamos Fugir, Gilberto Gil, 6h13.
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3: Olha, a Polícia Civil de Sergipe deflagrou mais uma etapa ostensiva do combate aos crimes de gênero no estado. Nesta quarta-feira, as autoridades confirmaram a prisão de 5 homens investigados por violência doméstica na região metropolitana de Aracaju. As capturas ocorreram por meio do cumprimento de mandados de prisão preventiva, motivados por denúncias de agressões físicas, ameaças e pelo descumprimento reiterado de medidas protetivas de urgências judiciais.
0: As prisões integram o cronograma da segunda edição da Operação Mulher Segura. É uma mobilização estratégica de segurança pública voltada à prevenção do feminicídio e ao fortalecimento da rede de proteção às vítimas. Iniciada no dia 1º de junho, a atual fase da operação estende suas atividades de monitoramento, policiamento e inteligência de forma contínua até o dia 31 de dezembro em diversos municípios sergipanos.
3: A eficácia do modelo repete o sucesso obtido na primeira edição da operação, realizada entre os meses de fevereiro e março deste ano. Na época, as forças de segurança contabilizaram 52 prisões, sendo 35 em flagrante e 17 por mandados judiciais. 6h14.
0: E uma ação da Polícia Civil de Sergipe resultou na prisão preventiva de uma mulher investigada por tentativa de, aliás, tentar assassinar o próprio companheiro, né? Um idoso de 80 anos, o companheiro dela. A prisão da suspeita ocorreu no município de Pirambu e foi detalhada pelas autoridades de segurança pública nesta quarta. O crime, que chocou a região, foi registrado na noite do dia 5 de abril deste ano, na cidade vizinha de Santo Amaro das Brotas.
3: Pois é, de acordo com o relatório das investigações, o idoso foi surpreendido pela companheira e atacado com diversos golpes de facão enquanto dormia. Os levantamentos policiais apontam que a real intenção da agressora era tirar a vida do idoso, ato que só não foi consumado devido à intervenção rápida de terceiros. Um parente da vítima, ao desconfiar da situação, arrombou a porta da residência, localizou o homem ferido e acionou o socorro médico de urgência, e o idoso sobreviveu após passar por tratamento hospitalar. Que coisa, hein?
0: Não, terrível isso, né? E ela não entraria com uma arma branca nesse quarto e colocaria tantas situações ali em cena se não fosse para tirar a vida dele, né?
3: Objetivo,
0: ela deu golpes de facão nele reiteradamente, então ela queria tirar a vida dele, no entendimento da polícia, e é o que a gente conclui também, né, no nosso julgamento popular. Bom, mas com o avanço do inquérito e a colheita de provas, o pedido de prisão preventiva foi formalizado pela autoridade policial e deferido pelo Poder Judiciário. Após ser localizada e detida em Pirambu nesta quarta, a mulher foi conduzida à delegacia local para os procedimentos de praxe, sendo encaminhada em seguida para audiência de custódia, onde permanece à disposição da Justiça. 6h17.
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3: Olha, fazer aniversário não é acumular anos, é somar repertório. A nova idade chega para mostrar que o tempo não nos subtrai. Ele nos lapida, deixando apenas o que é essencial para o roteiro que ainda vamos escrever. 6:19, ótimo dia para você.

0: Nova Brasil FM, você ouviu Alô Alô Marciano, Elis Regina. Antes teve Asas com Mascavo, agora são 6 horas e 26 minutos, bom dia.
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3: O Ministério Público Federal instaurou um procedimento oficial e solicitou informações urgentes à Universidade Federal de Sergipe, à Polícia Civil e à Prefeitura de São Cristóvão. O objetivo é apurar com rigor as circunstâncias que levaram à morte em série de animais comunitários que vivem na área interna do campus de São Cristóvão. A medida extrema foi adotada logo após o registro da morte de mais de 10 gatos em um único fim de semana.
0: O cenário se mostra ainda mais alarmante diante de dados da própria universidade, né? Entre setembro do ano passado e junho deste ano, pelo menos 46 animais morreram na localidade, sendo 45 felinos e um cachorro. Segundo o Ministério Público Federal, o acompanhamento do caso está atrelado à fiscalização de um acordo judicial pré-existente que estabelece obrigações claras à UFES para o manejo, controle populacional, né, assistência e garantia de bem-estar desses animais. E diante dos fortes indícios de crime, o caso foi formalmente comunicado à Delegacia de Proteção Animal e Meio Ambiente, a DEPAMA, da Polícia Civil, que assumiu a condução do inquérito criminal para identificar as causas das mortes e os possíveis autores dos atos de crueldade.
3: Para conter a escalada de violência contra os animais na instituição, o órgão federal recomendou expressamente que a reitora da UFES avalie a implantação imediata de câmeras de monitoramento nos pontos críticos onde são encontrados os maiores índices de óbitos. A instalação dos equipamentos visa tanto inibir novas ações criminosas quanto servir como prova técnica para as investigações em curso. Paralelamente, a Prefeitura de São Cristóvão terá que detalhar quais políticas públicas de fiscalização vêm sendo executadas no entorno do campus. 6h28.
0: E os Correios anunciaram a abertura do processo de credenciamento para estabelecimentos comerciais que desejam atuar como pontos oficiais de coleta e retirada de mercadorias em Sergipe. A iniciativa estratégica abrange inicialmente 8 municípios com forte atividade comercial no estado. A capital, Aracaju, Barra dos Coqueiros, Estância, Itabaiana, Lagarto, Nossa Senhora do Socorro, São Cristóvão e Tobias Barreto.
3: O objetivo principal da estatal é descentralizar os serviços e conferir maior flexibilidade de horários e proximidade para os consumidores que realizam compras pela internet. Atualmente, o território sergipano dispõe de 16 pontos dessa natureza em pleno funcionamento. Com a ampliação da rede credenciada, os comércios parceiros passam a receber uma remuneração direta por cada serviço prestado, além de se beneficiarem financeiramente do aumento natural do fluxo de pessoas circulando dentro de suas lojas.
0: Para o cliente final, basta selecionar a opção do ponto de retirada alternativo no momento de fechar o carrinho de compras nos sites integrados. Os empresários interessados em aderir ao programa precisam cumprir requisitos básicos de infraestrutura e regularidade jurídica. O edital completo com todas as regras de operação e o formulário do cadastro já estão disponíveis no site oficial dos Correios. Para tirar dúvidas ou obter orientações sobre o processo seletivo, a estatal disponibilizou o canal de atendimento técnico através do e-mail pontodecoleta.se@correios.com.br ou pelo telefone 79-2107-6313. 6h30 agora.
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3: A qualidade de uma amizade não se mede pelo tempo de tela ou pela frequência dos encontros, mas pela certeza de que, no momento do aperto ou da grande conquista, aquela conexão continua intacta. 6h31.

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0: do Marinheiro com os Paralamas do Sucesso aqui na Nova Brasil FM. Ainda teve Nada por Mim com Marina Lima. 6h47.
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2: E você pode participar, claro, aqui do nosso Nova Manhã. Fique à vontade, o WhatsApp tá liberado, 811-1665. 811-1665. Mande seu alô, seu abraço, beijo para quem você quiser. Fique
0: Aliás,
2: à vontade.
0: Eu quero aproveitar aqui para agradecer as mensagens que recebemos ontem.
2: Foram muitas, viu, Jéssica?
0: Foram muitas. Gente, eu vou ler tudinho e já agradeço desde já você, ouvinte, que me acompanha aqui há tanto tempo, que tem esse carinho comigo. Um beijo enorme para todos vocês.
2: Isso. Vamos mandar um abraço aqui para a turma que está chegando no nosso WhatsApp, 811-1665. Olha, tem foto aqui. Tem uma foto que colocaram a Jéssica aqui de palmeirense.
0: Não, lanterna. Lanterna verde.
2: É palmeirense.
0: Sabia? Essa pessoa foi inteligentíssima, porque ela foi lá no grupo e perguntou quem é. Eu acho que ela botou quem é Jéssica Cruz. Tem algum desenho com Jéssica Cruz? E tem a lanterna verde, a mulher, que o nome dela é Jéssica Cruz. É uma super heroína. Então, eu tô muito bem. Tem nada a ver com Palmeiras, não?
2: Então, essa foto aqui não é sua?
0: É.
2: Ah, tá. O que eu ia dizer, ela parece muito com você.
0: Eu acho que ele botou lá na IA, ele ou ela, botou lá na IA e disse, pega o rosto de Jéssica e bota aqui na lanterna verde. Aí deu isso.
2: Tudo
0: aqui
2: a ver com você.
0: Eu achei bem parecida mesmo.
2: A cor tem tudo a ver.
0: Você é palmeirense?
2: Não.
0: E por que você fica tão
2: torcendo?
0: Porque
2: é um dos rivais do Flamengo.
0: Tem mais aqui, né? Bom dia, Jéssica e Laerte. Ótima quinta-feira pra vocês e a todos os ouvintes.
2: Não vi o nome aqui.
0: É... Manda o nome, gente, para sabermos quem é você.
2: Isso. Vamos mandar um abraço também, que tá mandando mensagem. É a Perla Melo, da Farolândia. Tá ouvindo a gente? Bom dia, boa quinta-feira. Feliz aniversário atrasado pra Jéssica. Desejo saúde e bênçãos divinas.
0: E não tem aniversário atrasado, né? Porque meu ciclo começou ontem. Se você chegou hoje desejando coisas boas, ótimo, que eu tô no início do ciclo. Vamos juntos e juntas. Tem mais. Bom
2: Essa
0: dia.
2: É a
0: Essa é a Áurea. Ah, quando eu vejo a figurinha da Áurea, eu já sei que é ela. Deus abençoe a vocês. Bom dia, querida.
2: Alisson, Alisson também tá ouvindo a gente. O Alisson é motorista de aplicativo.
3: Olá, bom dia, Jéssica. Bom dia, Laerte. E Alisson, motorista de aplicativo. Passando para dar aquele alô e dizendo que sou sempre ligadinho na melhor com os melhores. Bora pra cima?
0: Bora!
3: Forte abraço.
2: Um forte abraço, Alisson.
0: Bora pra cima.
2: Vamos pra cima.
0: O Valmir de Boleiro, lá de Porto da Folha, mandou foto hoje do quintal dele,
2: eu
0: né?
2: Eu gosto dessas
0: do sítio, adorei também. Hoje não teve aquele café da manhã, né, Valmir? Cheio de elementos da nossa terra, as comidas típicas.
2: Já pensou uma cadeira de balanço bem ali, naquela calçada ali que ele mandou a foto?
0: Valmir, convida o Laerte pra dar uma passadinha na sua casa. Ele vai, porque é caminho de Paulo Afonso, então ele sempre tá por lá e ele dá uma passadinha na sua casa, toma um cafezinho com você.
2: Muito bem.
0: Ele adora essas
2: Valmir,
0: coisas.
2: Valmir, um abraço pra você, Valmir. Obrigado pela sua sintonia aí, tá? Esse aqui é o José Renato, Jéssica.
0: Oi, José. Um beijo pra você, querido. Todos os dias aqui mandando bom dia pra gente. Tem o Anderson Soares também, daqui de Aracaju. Daqui a pouquinho a gente ouve, Anderson, que você mandou pra gente áudio, viu?
2: Olha
0: você mandou
2: aqui.
0: Parabéns também
2: mandou
0: ontem.
2: Mandou parabéns pra você, ele. Também.
0: Obrigada, querido.
2: Mark Robert.
0: Mark Robert. Ótima quinta pra você e pra todos os ouvintes, Mark.
2: Bom dia pra você, meu querido. Obrigado aí pela sintonia, tá bom? Daqui a pouquinho tem mais abraços.
0: Sim.
2: Vai mandando mensagem. 811-1665. 811-1665. Agora 10 para as 7. Bom dia.
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0: Uma portaria conjunta publicada pelos Ministérios da Pesca e Aquicultura e do Meio Ambiente e Mudança do Clima ampliou o período do defeso do camarão, estendendo o tempo em que a captura do crustáceo fica terminantemente suspensa em toda a faixa litorânea de Sergipe. De acordo com as novas diretrizes, a proibição passará a vigorar 1º de dezembro a 15 de março.
2: Isso mesmo, a medida acrescenta mais 15 dias de restrição em relação ao modelo adotado anteriormente, em que a proibição se encerrava no final de fevereiro. A alteração já está em vigor e passará a orientar a atividade pesqueira na temporada 2026-2027.
0: A reformulação do calendário não é exclusiva de Sergipe. O trecho sob nova regulamentação abrange um importante corredor ecológico do Nordeste, estendendo-se desde a divisa entre Pernambuco e Alagoas até a região dos municípios baianos da Mata de São João e Camaçari. Segundo os órgãos federais, o principal objetivo da ampliação é garantir a sustentabilidade e a conservação dos recursos pesqueiros. Ao prolongar a proibição, a estratégia governamental busca oferecer mais proteção às espécies de camarão durante fases críticas do seu ciclo biológico, favorecendo o período de reprodução e assegurando o crescimento adequado dos animais antes que a frota retorne ao mar. 6h52.
2: E olha, as inscrições do programa Primeiro Emprego foram prorrogadas até o dia 22 de junho. O processo seletivo gratuito é voltado a jovens de 18 a 29 anos em busca da primeira oportunidade formal e as inscrições ocorrem pelo site oficial. A ampliação do prazo contempla vagas remanescentes em cursos de Aracaju, Barra dos Coqueiros, Campo do Brito, Itabaiana e também no município de Lagarto.
0: E quem já realizou o cadastro dentro do cronograma original não precisa fazer o procedimento, pois a inscrição continua válida no sistema do Estado. De acordo com o calendário atualizado, a seleção dos candidatos vai acontecer de 23 a 29 de junho, com o resultado preliminar previsto para o dia 30. O resultado final da seleção sairá a partir de 7 de junho e a entrega dos documentos dos aprovados deve ser feita entre 9 e 14 do mesmo mês.
2: O programa oferece qualificação teórica e prática em empresas parceiras, além de uma bolsa auxílio mensal no valor de R$500 durante 6 meses. 7 para as 7.
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0: Olha, essa mensagem para você que tá aí na correria, tá até atrasado ou não, mas tá indo ao trabalho, né? O trabalho ganha sentido, gente, quando deixa de ser apenas uma busca por sobrevivência e se torna um espaço de expressão. Dedicar-se com excelência é a assinatura que deixamos no mundo todos os dias. 6h56, você ouve Gilson's Love Love.

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0: Nova Brasil FM, você ouviu o Sol de Primavera, Beto Guedes. Ouvimos também antes Lanterna dos Afogados, Maria Gadu, 7 e 11.
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2: Lembrando a você do nosso WhatsApp, que está sempre bombando de mensagens, 799-811-1665. Não deixe de participar, tá? Interaja, mande sua mensagem, seu alô, seu bom dia, sua bronca, sugestão. É o seu espaço com a gente.
0: Perfeito. Sabe quem tá nos ouvindo agora nesse momento?
2: Quem?
0: O João Arthur.
2: O João.
0: É, ele tá ouvindo
2: pra
0: a gente.
2: Você. Ó, e fala nisso,
0: ele gosta
2: João,
0: muito das músicas do nosso programa.
2: João tá numa missão importantíssima esses dias. Que Show. É a Parada Junina Nova Brasil. Vou falar nisso, gente. A Parada Junina acontece todos os dias, de terça a domingo, na verdade, às 19h. Você pode conferir essa parada. É. Acompanhe com a gente as programações, os bastidores, entrevistas, promoções, muita interação com o público e toda a movimentação das principais festas juninas de Aracaju. 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É muito lindo, né, Laerte?
0: Tá lindo, é um sanfonão ali ao lado dos Arcos da Orla. Inclusive, João Arthur, Aloysio Wayne, o nosso querido Bruno Nós. Eu não gosto de falar do nome das pessoas, porque às vezes eu posso esquecer de alguém.
2: Tem, e são muitas
0: tem
2: pessoas
0: o Eric,
2: envolvidas, né?
0: Isso.
2: O Ademário.
0: Ademário
2: não
0: também, figuraça o Ademário.
2: Esteve aqui ontem também na correria, mas esteve aqui com a gente. Então, não deixe de participar. 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
0: Bacana, Parada Junina, hein? 2026 da Nova Brasil. Tá lindo de se ouvir, de se ver, enfim. Vamos mandar abraço, Jéssica. Os nossos ouvintes estão mandando mensagem pra gente. 811-1665. Esse aqui é o Anderson Soares. Tá aqui na capital sergipana, tá ouvindo a gente. Ó, bom dia, Jéssica. Bom dia, Laís. Ele mandou até um áudio pra gente.
2: Bora ouvir.
3: Bom dia, passando para desejar os parabéns para a Jéssica novamente. Sei que recebeu muitas mensagens e não teve a oportunidade de ler todas, mas desejo felicidade, saúde e muitos anos de vida. Que Deus lhe abençoe grandemente.
2: Amém!
3: Forte abraço.
2: Amém, Anderson. Obrigada pelo carinho. Meu maior desafio
0: Comeu
2: hoje...
0: Comeu muito bolo?
2: Comi muito bolo. Meus amigos prepararam um bolinho lindinho. Aqueles pequenininhos que
0: sei,
2: tem
0: sei.
2: Uns nomezinhos.
0: Isso.
2: Aí prepararam e colocaram o nome Maratonista. Uma bonequinha que simbolizava a minha pessoa. Foi ótimo, gente. Meu
0: fizeram algum desenho do Corinthians? Né?
2: Não fizeram, não. meu desafio hoje é responder essas mensagens, hein, Anderson? E eu vou responder.
0: Gilmar Nunes também tá ouvindo a gente. Mandou áudio também, gente.
2: Bora ouvir.
4: Bom dia, Jéssica. Bom dia, Laerte.
0: Bom dia.
4: Tudo bem? Jéssica, desejo de felicidades. Nunca é demais, nunca é tarde. Felicidades mil para você e para todos aí da Nova Brasil. Gilmar Nunes da Coroa do Meio, chegando no meu trabalho, mas continuo sendo fã incondicional com a Luzai. Fico emocionado. Nova Brasil. Gilmar Nunes da Coroa do Meio, chegando no trabalho. Um abraço e um bom dia a todos. Felicidades mil.
0: Gilmar, um abraço, tá vendo, Jéssica? Mais homenagens para você.
2: E ele tá indo ao trabalho, desejo um excelente dia de trabalho pra ele, né? Deve ter chegado já aí. É a labuta de todo dia, né?
0: Deu pra ouvir até o rádio dele, né?
2: Deu pra ouvir tudo. Obrigada, Gilmar. Tem mais. Bom dia. Primeiro contato com vocês. Olha, Ginaldo e Gilvânia, minha esposa, estamos ligados toda manhã. Manda um abraço pra nós.
0: Opa,
2: primeiro
0: um
2: contato aqui, né, no WhatsApp. Eles ouvem a gente todo dia, pelo que eu entendi. E estão mandando mensagem pela primeira vez. Ginaldo e Gilvânia, um beijo enorme pra vocês.
0: E continue com a gente, tá? Aqui tem muita música boa todos os dias. Deixa eu ver quem mais está com a gente aqui, ó. Bom dia, lembrando que hoje é o dia da Marinha do Brasil.
2: Isso.
0: É o Gilvan Alves de Salgado. Toma
2: você é
0: salgado,
2: marinheiro, viu? Gilvan? Será que o Gilvan é marinheiro?
0: Ele é marinheiro, ele mandou até uma foto aqui, Jéssica.
2: Ah, se eu fosse marinheiro...
0: Vou baixar até a trilha pra ela cantar aqui.
2: Não. Ele mandou foto?
0: Mandou uma foto e não estou encontrando. Você acredita, Jéssica?
2: Acredito. Nisso?
0: Acredita? Tantas acredito. Mensagens aqui, a gente agradece demais aos ouvintes, viu? Muitas as mensagens, então, ó, fica esperando aí que daqui a pouquinho a gente manda mais abraço pra você. Mas antes aqui, vamos mandar abraço pra o Roberto Luiz de Abotiana.
2: O Roberto.
0: Ele diz que está ao sinal da Acre, com o Mariano Salmeron, está sem funcionar, está o maior bafafá no trânsito.
2: Sim, falando em trânsito, vamos dar uma olhadinha como é que tá lá? Nesse trecho especificamente em que ele fala, Mariano Salmeron com Rua Acre, um semáforo sem funcionar, é o que diz o nosso ouvinte. Tô chegando aqui para ver essa situação, viu, querido? Bom, aqui não tem nenhuma sinalização, inclusive... Mariano Salmeron tá com congestionamento justamente nesse trecho aí do cruzamento com a Acre. Não há aqui sinalização no meu mapa que o semáforo não tá funcionando, mas eu imagino que esse trânsito aí complicado no trecho também seja por conta disso, né? Velocidade média de 10 km por hora.
0: Não sei se você consegue ver aí no mapa, Jéssica, um sinistro, viu? Um acidente de trânsito entre a Avenida Gentil Tavares e a Coelho e Campos. Nesse momento, o trânsito lá tá um pouco congestionado devido, claro, a esse sinistro, a esse acidente, e a média lá está em 3 km por hora.
2: É, muita atenção, viu? Essa é uma região de bastante movimentação, e como as pessoas estão indo para a Ceasa, né? Compram fogueiras que ficam ali naquela praça próximo a esse trecho aqui, que é a Coelho Campos com a Gentil Tavares. Aí o trânsito congestiona tanto que às vezes há um probleminha. Espero que seja um probleminha e não um problemão, né? O probleminha ainda já é ruim, imagina um problemão. Tem outro ponto aqui, falei da Gentil Tavares, antes tem a Visconde de Maracaju. E bem próximo da Ayrton Teles, mas no sentido 18 do Forte, a velocidade média é de 11 km por hora.
0: Vamos para a Avenida Desembargador Mainá, que neste momento aqui na capital sergipana, a Desembargador Mainá está em 14 km por hora.
2: Falo aqui também da Avenida Otoniel Dória, agora com um congestionamento, leve congestionamento, né? A velocidade média é de 12 km por hora. Atenção, você que está no sentido praia.
0: Otoniel Dória, aqui em Aracaju, 12 km por hora nesse momento.
2: Tem também aqui a Barão de Maruim. Ontem eu falei da Barão e me parece que o trânsito cada vez... que a gente vai citando aqui as avenidas, o trânsito vai se complicando, né? Eu voltei a falar da Barão de Maruim ontem e hoje também está aí congestionada a avenida. Também a Desembargador Mainar com velocidade média de 14 km por hora.
0: Barra dos Coqueiros, direto para Barra dos Coqueiros. Nesse momento, em 6 km por hora, está a SS em Rodovia José de Campos, hein? Na Barra dos Coqueiros, 6 km por hora.
2: Atenção, você que está na Avenida Beira-Mar, neste momento, no sentido centro, está passando pela Godofredo, tá indo aí sentido 13 de julho, a velocidade média é de 9 km por hora, trânsito congestionado.
0: Agora 7h19. 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
2: Agora, falando aqui rapidamente, Laerte, de um incêndio que foi registrado no bairro América, inclusive a repórter Aline Aragão, da TV Atalaia, está lá nesse momento, muitas chamas, me parece que em uma residência, mas o Corpo de Bombeiros já chegou no local para conter essas chamas, né? A fumaça, eu acho que é algo que persiste. Então, muita atenção você que está aí no bairro América, nós podemos atualizar esse caso a qualquer momento. Acho que um incêndio de grandes proporções pelo tamanho das chamas, né? Eu acho que era uma oficina, me parece que uma borracharia, alguma coisa assim. A estrutura de uma residência, mas acredito eu que funcionava nesse local algo relacionado à oficina, né, borracharia. Alguma coisa assim, alguns equipamentos inflamáveis.
0: E parece que no início da manhã, né, Jéssica? Você vê ali que ainda tá escuro na época, no momento das chamas ali, né?
2: Ó, trabalho ali do Corpo de Bombeiros. Ai, tomara que coisas piores não tenham acontecido, né? Porque o incêndio é muito ruim. Mas imagina vidas que são impactadas, né? As vidas serão impactadas, porque você precisa reconstruir. Eu acho que não tinha ninguém, né? Eu acho. Nós vamos confirmar isso. Mas por ser um local de trabalho, acho que estava fechado quando aconteceu esse incêndio. A gente segue acompanhando. 7:21. 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

0: Nova Brasil FM, Adriana Calcanhoto, mais feliz. Antes ouvimos Lagoon, a cidade. Agora 7h40, bom dia.
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2: Nós temos boas notícias para a nossa saúde pública, né? Porque Sergipe deu um passo importante, um passo histórico com a realização de transplantes de fígado, Laerte. Algum tempo que a gente não tinha a realização desse transplante. Uhum. Agora isso é possível através do Hospital de Cirurgia. Vamos falar sobre esse assunto?
0: Vamos falar mais sobre esse assunto. E para trazer mais informações sobre essa maravilhosa notícia, a gente tem aqui no nosso estúdio o Dr. Leandro Barros. Ele que é chefe do Serviço de Transplante Hepático do Hospital de Cirurgia. Dr. Leandro, seja bem-vindo ao nosso programa. E claro, com essa notícia maravilhosa.
2: É verdade. Bom dia.
3: Bom dia. Muito obrigado pelo convite, Laerte, Jéssica, e abrir espaço para falar de algo tão importante para a saúde dos sergipanos como é o transplante.
2: Vamos explicar essa questão toda do transplante, porque antes Sergipe, até o ano passado, Sergipe não estava realizando o transplante. Aliás, no HU a gente tinha a realização do transplante de rim por doadores vivos. Tem ainda, se eu não me engano. Uhum. E aí depois veio o Hospital de Cirurgia com essa proposta e contratos firmados para a realização também do transplante de rins. Agora a gente tem o de fígado. É bom explicar esse passo a passo, né, para a gente, doutor?
3: Uma vez que a gente decidiu transplantar no hospital, foi um processo que começou lá atrás, uhum. né? Começou em 2021, quando a gente foi atrás do Hospital de Cirurgia para poder ajudar nesse sonho da gente. E a gente montou uma equipe de fígado, uma equipe de rim, e a gente levou esse projeto para o hospital. E o hospital abraçou a causa, né? A gente fez todo o processo necessário via Ministério da Saúde, via Secretaria de Saúde, e fizemos tudo que era necessário para poder viabilizar o transplante de rim de fígado. Só que ainda faltavam alguns ajustes, principalmente em relação à fomentação, à viabilidade disso. E o governo atual conseguiu costurar de forma muito assertiva com o hospital e com a equipe, viabilizando a realização de transplantes de rim e de fígado. Isso é um dado muito importante para a gente. É um processo que começou em 2021 e que agora se concretiza e está começando a alavancar de forma muito expressiva.
0: Isso, doutor Leandro, como é que faz a escolha da equipe? Como é feita a avaliação para esses profissionais fazer? É complexo o transplante? É um atendimento complexo?
3: O transplante em si é uma modalidade dentro da área da medicina muito complexa, né? Que envolve desde, não é só algo muito pontual no ambulatório, no consultório, numa cirurgia específica. A gente tem todo um aparato complexo de profissionais de saúde, assistencial, a parte de enfermagem, a parte de hospital. Então, começa lá no contato com o paciente, sabendo a indicação do transplante, avaliando esse paciente. E para ter transplante, Laerte, tem que ter um doador. Então, por isso que é importante o trabalho que vem sendo feito com a Central Estadual de Transplantes. É muito importante, porque quando eu cheguei aqui há 6 anos, retornei, sou da casa, mas eu retornei aqui depois de quase 17 anos fora, me especializando para trazer esse projeto para cá. Quando eu voltei, fazia muito pouca captação ainda. E hoje em dia, fazemos bastante. E quando a população entende que a doação é importante, que vai salvar uma vida, que o órgão agora não vai mais para outro estado, vai ficar aqui, isso incentiva cada vez mais a população a doar. Então, passa pela doação, a família disse sim, prepara uma equipe para ir captar o órgão, olhamos o órgão é bom, vem para o hospital, chamamos o paciente que vai receber aquele órgão, implantamos o órgão, né? No caso do fígado, a gente tira o órgão ruim e implanta, no rim você só implanta, e depois vai para a UTI, todo aquele cuidado pós-operatório que é muito importante.
2: Agora, eu fico pensando na fila, né? Na fila de espera por um órgão. Ela é essa fila de pacientes que dependem da cirurgia, da doação do órgão, do fígado, que a gente está tratando disso. Ela é maior do

0: Que outros tipos de transplante, doutor?
1: É. Hoje, aqui falando na realidade geral, né, a prevalência no caso de doenças do rim é muito maior do que a do fígado, que precisam de um transplante. Então você tende a ter mais pacientes que necessitam de transplante de rim do que de fígado. E só que tem um dado importante: cada doador tem dois rins e só um fígado. Então você, e isso também é um dado importante, então você consegue transplantar mais pacientes renais. Então tem mais pacientes, mas vamos falar de uma forma mais enxuta, que a rotatividade é maior dos órgãos ali e conseguem transplantar mais pacientes. No fígado já é um pouco também, tem menos pacientes que precisam de transplante de fígado, só que também não é tão fácil escolher um fígado, tem que ter muitos critérios. Hoje, 35% da população tem esteatose hepática, ou seja, gordura no fígado. Então, você pegar um fígado de um doador, que por melhor que tenha a intenção a família de doar o órgão, mas chega lá, na hora de captar, você vê o órgão, é um órgão já doente. Então, você não dá para usar o órgão. Então, a gente também tem essa dificuldade.
2: Então, o órgão ele tem que ser perfeito.
1: Tem que ser muito bom, né? Tem que ser um órgão muito bom para aquele paciente. Porque você botar um órgão ruim no paciente que já está com o órgão, que precisa trocar aquele fígado, não vai bem. Então, a gente tem que sempre procurar. E essa pergunta é muito importante que você fez, Laís, porque, na verdade, a gente procura o melhor fígado para aquele paciente. Então, é a alocação de órgãos que a gente chama. É, um fígado, às vezes, pode não ser bom para um paciente determinado, mas para outro paciente pode ser importante. Um paciente que está com insuficiência hepática aguda grave, que é chamada hepatite fulminante, chamávamos assim, qualquer fígado vai funcionar para ele. Então, você pega um fígado, às vezes, um fígado que a gente chama borderline, um fígado que não é dos melhores, mas é melhor do que aquele fígado que o paciente tem. Já um paciente que tem uma cirrose, com uma cirrose, mas não é
2: já
1: tão avançada, mas não está em estágio terminal tão importante, você pode esperar uma oportunidade de pegar um órgão um pouco melhor para aquele paciente, que às vezes é mais da doença, às vezes é algo que dá para esperar um pouco mais. E aí você consegue balancear isso. Hoje em Sergipe a lista de transplante de fígado ela tá controlada, tá? Mas sempre, toda semana tem novos pacientes para poder a gente avaliar para transplante.
0: O que causa essa deficiência no fígado, além da gordura no fígado? O que que leva a gente a precisar de um outro órgão?
1: Falando do fígado especificamente, né? Tem várias categorias, mas duas categorias principais aqui. A cirrose hepática, tá? Que uma vez que o fígado vira cirrótico, ele não volta mais ao seu estágio inicial.
0: Aliás, a gente sempre lembra da cirrose hepática associada ao álcool. Isso. Só isso, é
1: não,
0: só isso.
1: É, Jéssica, então isso aí que você comentou é muito importante. Sempre teve esse mito, né?
0: Uhum.
1: Paciente que a gente transplantou recente falou, doutor, nunca bebi. Mas hoje, em alguns centros já, a principal causa de transplante são pacientes que tiveram uma gordura no fígado acumulada durante anos, gerando inflamação, fibrose e cirrose. Então, o álcool foi muito importante e é um fator muito importante no Brasil. É uma causa muito importante. As hepatites virais também. Só que devido à mudança de hábitos da gente nos últimos 30 anos, hábitos alimentares, isso a gente ganhou muito... A esteatose ganhou muito espaço. E hoje em dia a gente vê o quão perigoso é isso. Então a gente tem que saber que a esteatose hepática é uma doença séria, não é só uma gordurinha no fígado, como a gente vai lá, é só uma gordurinha, trata, toma um medicamento. Não é tão simples, tem que tratar a causa. A gordura no fígado está ali por algum motivo, e esse motivo a gente tem que saber qual que é para poder tratar. Não adianta ter uma gordura no fígado, a gente vai tratar a gordura, sim, a causa, é familiar, é o paciente está com tal obeso, não está obeso, o paciente faz exercício, não faz, alimentação.
2: Isso. Estamos conversando com o Dr. Leandro Barros aqui no nosso Nova Manhã, ele que é chefe do serviço de transplante hepático do Hospital de Cirurgia. Dr. Leandro Barros, a gente falou aqui, a Jéssica comentou sobre a expectativa da fila, o paciente, só quem sabe é quem passa, né, que está esperando um órgão em específico, o fígado. Como é que funciona? Fez o transplante e o acompanhamento, o pós-operatório, como é que é feito esse acompanhamento?
1: Hoje, o paciente transplantou hoje, Laerte, ele vai para a UTI, né? E da UTI, hoje no Hospital de Cirurgia é uma UTI. Eu já tive em alguns estados, trabalhei em São Paulo, Paraná, Rio, trabalhei fora do país. Realmente é uma UTI muito bem equipada. Não deixa nada a desejar para fazer transplante de fígado. São pessoas comprometidas no hospital, uma parte de enfermagem, fisioterapia, o hospital a parte de diretoria técnica. Então, a doutora Márcia, que vocês conhecem, que Sim. é a interventora, que ela faz um trabalho brilhante lá. Então, isso tudo é muito importante. Então, tem todo aquele acolhimento. Depois que o paciente melhora e vai de alta, aí começa a parte de evitar a rejeição, né? O órgão, ele pode rejeitar. No início, ele tende a não rejeitar tanto, mas depois de alguns dias, ele tende a fazer a rejeição. Então, a gente sempre vai controlando o paciente para poder evitar a rejeição desse órgão. E, obviamente, como a gente dá medicamento para evitar a rejeição, ele tem uma exposição maior a ficar doente. Então, a gente tem que tomar cuidado com as infecções. As infecções de pacientes transplantados em períodos curtos é muito potencialmente grave. Então, a gente tem que tomar esse cuidado. Mas hoje sabemos que depois de 30, 40 dias de transplante de fígado, o paciente se controlando bem essa condição dele, ele vai muito bem. Vale a pena ressaltar aqui que o paciente, quando vai para o transplante de fígado, ele está muito doente.
0: Nossa.
1: Ele troca o fígado, ele fica muito bom. E ele quer voltar a fazer muita coisa que às vezes requer um pouco de tempo. Calma, não dá para voltar para fazer coisas que você fazia quando não tinha uma doença de forma tão rápida. Então a gente às vezes tem que segurar um pouco, porque ele fica tão bem que ele quer fazer tudo ao mesmo tempo e às vezes...
2: As coisas que ele sentia saudade, isso, a alimentação.
1: Enfim. Alimentação, que coisa? Que não pode voltar aos pouquinhos, né? Voltar a fazer exercício físico é excepcional, mas não dá para voltar a jogar bola igual jogava há 10 anos atrás, tem que ir devagarzinho. Então é algo mais paulatino, um pouco mais devagar e progressivo.
0: Ele continua tomando alguns medicamentos, mesmo após o transplante?
1: Sim, continua.
0: Para a vida toda?
1: A vida toda. Então, hoje há uma tendência... Sempre a gente usa uma base de 3 medicamentos. A tendência hoje é deixar chamada monoterapia, monodroga. Só deixar um medicamento para o paciente tomar, se possível.
0: Uhum.
1: E pacientes de transplantes de longa data, pacientes transplantados há alguns anos... Tem lugares até que conseguem retirar de certa forma esse medicamento e acompanhar e ver que o paciente se adapta bem. Mas, no geral, a gente tende, ao final de um ano de transplante, deixar o paciente com, pelo menos, no máximo, com uma droga. Essa é a nossa ideia, que é um medicamento chamado tacrolimus, que é um medicamento que o paciente se adapta muito bem.
2: Isso, doutor Leandro, antigamente, né, o paciente sergipano precisava ir para outros estrados, para outros hospitais, e isso impactava muito na vida familiar, enfim, na vida financeira, isso. E hoje isso foi um ganho, isso é uma vitória aqui para o estado de Sergipe, né, doutor Leandro?
1: Uma vitória que não tem tamanho, né? Eu transplantava pacientes em São Paulo, oriundos daqui, e eu ficava angustiado, porque... Na nossa terra não tem ninguém para transplantar, sendo que eu, né, conseguiria montar esse serviço aqui através de pessoas, né, não se faz nada sozinho. E hoje, como é que funcionava antes? O paciente procurava o serviço para transplante, tinha indicação, ia para fora. Geralmente ia para Ceará, para Pernambuco, para São Paulo, para Rio de Janeiro, e transplantava lá. Só que aí mexe muito com a família. Né? Não é assim, vou para lá e vou transplantar. Às vezes tem que ficar 2, 3 meses em São Paulo, como já vi famílias ficando, e o paciente necessita de ajuda, porque é um paciente que está adoentado, mexe todo na família, a estrutura financeira, tem que parar de trabalhar. Depois que transplanta, fica um tempo lá ainda, então isso mexe com todo mundo da família. Muitas pessoas, às vezes, nem iam transplantar, porque não tinham condições, até familiares, sociais, mesmo dando suporte do governo. Então, isso era muito doído. Hoje em dia, não. Hoje em dia, está em casa... Aqui Sergipe é um estado pequeno, é um estado que tudo é próximo, então a família consegue dar esse suporte, o paciente consegue se sentir mais em casa, e isso é muito importante para a recuperação.
0: Agora, esse serviço, transplante no hospital de cirurgia, é só para o paciente sergipano ou nós vamos poder receber também pacientes de outros estados? Porque existe uma fila nacionalmente falando, né?
1: A fila nacional, ela é única, né? Você abre, você uma vez se cadastrou, se você é apto a fazer o transplante de fígado, você vai para uma fila que é única, né? Só que tem alguns critérios no Brasil. Por exemplo, um doador de órgão daqui... Não vai. A prioridade é de receber de quem é da região. Porque o órgão, uma vez que você tira, ele tem um tempo para você implantar, senão um tempo de isquemia, um tempo entre a retirada e o implante. Senão você se perde nesse caminho, o órgão pode ser perdido. Então tem essa regionalização. O paciente, ele escolhe o centro que ele quer transplantar. Se vier um paciente, por exemplo, de São Paulo, que vai vir para cá, e se ele quiser ser listado pelo centro daqui, ele vai ser listado pelo centro daqui. Então ele vai concorrer a uma lista nacional, mas ele vai estar alocado no centro daqui de Sergipe. e vice-versa. Se alguém de Sergipe for para o Ceará, como já foram, eles podem ser listados, mas pelo Ceará. Então vai entrar numa lista nacional e dentro do Ceará tem uma lista deles também que tem as prioridades.
2: Doutor Leandro, que mensagem o senhor deixa para os pacientes que aguardam transplante e para as famílias também que podem se tornar doadoras de órgãos?
1: Enfatizar muito aqui o paciente que está na fila de espera. É angustiante, eu sei, a família passa por um momento que é difícil de saber lidar, fica com o telefone esperando aquela ligação. E fique firme, porque hoje aqui em Sergipe, nosso tempo, graças a Deus, nosso tempo de entrar na fila e transplantar está um tempo curto, né? Temos uma doação muito efetiva e sua hora de transplantar vai chegar. E a família, em relação à família dos doadores, eu falo que todo mundo, a gente como sociedade tem a obrigação, Laerte, de falar. Seja doador. Doador, você vai salvar vidas. Quem vive de perto essa angústia da família que precisa de um transplante, você sabe o quão você consegue mudar a família só. Não só o paciente, mas a família. Dá uma chance até do doador poder, de certa forma, contribuir, não estando mais aqui, mas contribuir de certa forma para a vida de outra família. Então, doar órgãos é um ato muito bonito, é um ato humano. Saiba que é tratado com muita seriedade essa questão no país, especialmente em Sergipe. Então, se sinta parte de um todo. Todo mundo se sinta parte da parte humana da doação de órgãos e que tenhamos mais campanhas, né, também do governo para poder,
2: né?
1: Conscientização para poder doar.
0: A gente tem aqui um dado importante, porque o OPO, né, que é a organização, a OPO, isso, de procura de órgãos de Sergipe, que fica no Hospital de Urgências de Sergipe, já captou 27 doadores este ano. É claro que tem toda uma história triste, porque é alguém que perdeu a vida, mas eu sempre falo da possibilidade da gente ressignificar isso e da sensibilidade dessas famílias que são abordadas pela OPO mesmo, com uma boa conversa, tentando esclarecer as informações na mente desse familiar que está tão ali com desejo, né, de ter o seu parente vivo ou de volta e não entende, inclusive, todos os critérios para dar-se o diagnóstico da morte de fato. Mas é muito importante confiar nesse trabalho da organização, né?
1: Isso, é um trabalho muito sério, é um trabalho que eles trabalham dia e noite, né? A OPO, eles fazem a busca ativa em hospitais de possíveis doadores, é um trabalho que é feito em ambiente, em rede nacional, e aqui também é feito. E é um trabalho que tem que ser enaltecido aqui. Hoje Sergipe é o quarto estado, salvo engano, em doação de órgãos, né? Não em números, mas a gente usa doação por milhão de habitantes. Uhum. Então Sergipe é saindo de um dos últimos para um dos melhores doadores do país de órgãos por milhão de habitantes. E isso devido ao trabalho da Central Estadual e da OPO e da população entendendo cada vez mais da importância da doação.
2: Doutor Leandro Barros, chefe de serviço. Por favor, doutor, deixa suas redes sociais aí pra gente querer acompanhar, a gente que quer acompanhar o seu trabalho de perto.
1: Minha rede social é dr.leandrobarros no Instagram. E lá vai ter. Falo sobre saúde, sobre transplante, sobre condições ligadas à medicina cirúrgica de uma forma geral.
0: Muito obrigada, um abraço para toda a equipe que tem contribuído por esse transplante, para que esse transplante aconteça lá no Hospital de Cirurgia, tanto de rim, né, como o de fígado. Então eu sei que é uma equipe gigantesca envolvida nesse processo. Parabéns a todos.
2: Que Deus abençoe, doutor, toda a sua equipe.
1: Muito obrigado pelo convite, pelo espaço para falar de um assunto tão importante.
0: Obrigada, bom dia.
2: Pois é, vamos mudar de assunto. 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
2: Pois é, chegamos ao final do nosso programa, mais uma edição do nosso Nova Manhã aqui pela Nova Brasil. Jéssica Cruz, um abraço pra você e pra você que está nos ouvindo. Um beijo no coração. Amanhã estaremos de volta. Sextou, né, Jéssica?
3: Amanhã sextou, gente. Um beijo enorme. Obrigada pela audiência. E continua aqui na Nova Brasil. Tem música de qualidade para os seus ouvidos. Beijo.
2: A exemplo dessa, ó. Kid Abelha, nada sei.
3: Nada sei.
2: Tchau, tchau.

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0: Nova Brasil FM, 8:31.
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0: Nova Brasil FM, 8h55.
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0: Nova Brasil FM, o Jorge Versilo com Arco-Íris. 9h16 agora. Bom dia pra você.
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5: 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Informa a temperatura. 27 graus.
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0: De volta com Ed Mota, Baixo Rio.

0: A gente ouviu Adriana Calcanhoto, Maresia. Também teve Zeca Veloso, Salvador, 9h37.
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2: Caros e caras ouvintes da Nova Brasil, hoje eu vou falar sobre o aumento de capital bilionário que a Google vai fazer. Na verdade, a Alphabet, que é a dona do Google, vai fazer um levantamento de 85 bilhões de dólares para bancar a sua corrida da inteligência artificial. A empresa já fala em gastar entre 180 e 190 bilhões de dólares em CapEx só nesse ano. A gente está falando de data centers, chips, energia, servidores, refrigeração, infraestrutura, enfim, tudo que vai na contramão do que sempre foi o Google, né? Um negócio leve, com software, margem alta e escala infinita. Agora, a inteligência artificial está mostrando outra realidade. Por trás da mágica na tela, tem concreto, aço, eletricidade e muito dinheiro novo sendo captado. No fim, a inteligência artificial pode até parecer só um software, mas a conta parece de indústria pesada. Vamos ver se todo esse investimento vai ser revertido em lucro para os acionistas.
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4: Estamos de volta e a gente abre esse bloco relembrando mais um clássico da música brasileira, direto do arquivo da Nova Brasil. Essa é de 1985, trilha da novela Rock Santeiro da TV Globo. Mistérios da Meia-Noite com Zé Ramalho.

0: Brasil FM e os Paralamas do Sucesso, La Bella Luna. A gente ouviu também Djavan, Si.
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0: Eu tô de volta com destaques do noticiário. O STF retoma hoje o julgamento sobre a responsabilidade das plataformas por conteúdos ilegais de usuários. A sessão continua com o voto de Dias Toffoli, relator do recurso do Facebook. Ele propõe prazo de 60 dias para adaptação às novas regras. A corte também discute quais plataformas vão ter regras mais rígidas e representação jurídica no Brasil. E a PEC, que reduz a maioridade penal de 18 para 16 anos, avançou na CCJ da Câmara dos Deputados ontem. A votação terminou com 44 votos a favor e 18 contra. Agora, o presidente da Câmara, Hugo Mota, deve criar uma comissão especial para discutir o texto. Depois, a PEC ainda precisa passar pelo plenário em dois turnos, com pelo menos 308 votos em cada votação. 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Faltando 3 para as 10. Bom dia para você. 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
2: Da catapora ao herpes zoster. Durante a infância, muitas pessoas entram em contato com o vírus da catapora. Depois da infecção, o organismo controla o vírus, mas ele não é eliminado totalmente do corpo. Com a idade e o enfraquecimento do sistema imunológico, o vírus pode ser reativado e provocar o herpes zoster, que também é contagioso. Os principais sintomas são dores intensas, vermelhidão na pele e bolhas com líquido transparente, geralmente na região do tórax, pescoço e costas. Ao perceber os sintomas, é importante procurar um médico o quanto antes.
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0: Nova Brasil FM, Alceu Valença, como dois animais, 10h16. 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
1: 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Informa a temperatura. 27 graus.
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5: De volta para curtir um super sucesso do pop rock brasileiro. Essa é de 1985. Legião Urbana, Ainda é Cedo. Nova Brasil FM, Mais que Moderna, brasileira. 10h20, bom dia.

0: Nova Brasil e Ana Vitória, Amor Perfeito, 10h37. 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
2: Milton Nascimento, outro lugar.

0: Nova Brasil e som novo na programação da Rádio Detonautas, Rádio Love Nacional.
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0: Estou de volta com atualizações do noticiário nesta manhã de quinta-feira. As passagens aéreas ficaram mais caras e devem continuar assim. A tarifa média dos voos domésticos chegou a R$ 669 em abril, uma alta de quase 9% em relação ao ano passado. O motivo principal é o preço do querosene de aviação, que subiu mais de 40% no mesmo período. E uma outra informação é que Chitãozinho e Chororó lançam neste mês as primeiras faixas do novo álbum Meninos de Roça, gravado ao vivo em Raras de Jaguariúna, no interior de São Paulo. O projeto marca o retorno da dupla às raízes, com sonoridade acústica e inspiração caipira. O álbum traz participações de Almir Sater, Vanessa da Mata, Rio Negro e Solimões e outros grandes nomes da música brasileira. Nova Brasil FM, mais que moderna, brasileira. Faltando 3 para as 11, eu, Cláudia Nakazato, tô indo embora. Volto amanhã, a partir das 6 da manhã. Quem já tá por aqui para te fazer companhia é a Luciana Camasmi. Um beijo para você e até amanhã. Tchau. 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
4: Nova Brasil FM, 11:01.
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Nova Brasil, mais que moderna, brasileira. 11:02, um ótimo dia para você. Eu sou Luciana Camasmi, tô cobrindo as férias da Ana Pellicer e você tá sintonizado na Nova Brasil FM. Você pode acompanhar a gente pelo aplicativo e também no site novabrasil.com. Essa é a Nova Brasil FM, uma empresa do Grupo Tati. Abrindo essa hora, a gente ouve Tim Maia.

0: 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Esse foi o Colomi com Causas Naturais. 11:17. 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

0: 11h32.
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0: Lançado em 1989 no antológico álbum Aquarela Brasileira 2, Saigon tornou-se a grande assinatura musical do mestre Emílio Santiago. Composta pelo trio genial Cláudio Cartier, Paulo César Feital e Carlão, a canção é um monumento ao romantismo e à sofisticação. Com uma melodia sinuosa que flerta com o jazz e a bossa nova, a letra desenha uma crônica melancólica e apaixonada sobre encontros, desencontros e a boemia, eternizada pelo fraseado impecável na voz de Emílio Santiago. A gente ouve aqui no Arquivo Nova Brasil, Saigon.

0: Nova Brasil, esse foi Emílio Santiago, Saigon. Agora são 11h38.
1: 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Informa a temperatura. 28 graus.
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Nova Brasil e o som do Paulo Miklos, a sua versão para o Sal da Terra, música que ele lançou no álbum Coisas da Vida, que saiu em maio. Aliás, hoje às 16h tem entrevista ao vivo com Paulo Miklos aqui na Nova Brasil. Agora 11h53, você ouve Vanessa da Mata e Ben Harper.

0: Nova Brasil e a parceria de Vanessa da Mata e Ben Harper. Boa sorte e good luck. Agora 11h57.
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0: Um levantamento da Quest de hoje mostra que 35% dos brasileiros acreditam que a seleção vai conquistar o Hexa na Copa de 2026, alta de 10 pontos percentuais em relação a abril. Apesar do avanço do otimismo, 56% ainda não acreditam no título. A pesquisa também aponta aumento na aprovação do técnico Carlo Ancelotti e maior apoio à convocação de Neymar. E o Senado aprovou um projeto que autoriza o uso do Fundo Social do Pré-Sal para renegociar dívidas de produtores rurais afetados por eventos climáticos e crises internacionais. A equipe econômica do governo estima impacto de 817 bilhões de reais nas contas públicas ao longo de 13 anos e classifica a medida como uma pauta de alto custo fiscal. Como foi alterado pelos senadores, o texto retorna à Câmara dos Deputados para nova análise. 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
1: Nova Brasil, mais que moderna, brasileira, meio-dia e três. Nessa edição você ouve Gilberto Gil, tem Sandra Sá e abrindo o Sob Medida tem Paralamas do Sucesso, Caleidoscópio.

Nova Brasil, esse foi Frejá, Homem Não Chora. Agora é 12:00, aqui no Sob Medida, a gente ouve Ivete Sangalo, ela que concorreu na categoria de melhor artista de axé no prêmio BTG Pactual da Música Brasileira deste ano, que rolou ontem e você acompanhou aqui na Nova Brasil. Vamos ouvir.

Nova Brasil, som do Gilberto Gil, Drão. Agora, meio-dia 19. 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Meio-dia 19, aqui no Sob Medida, agora tem Adriana Calcanhoto.

0: Nova Brasil, meio-dia 34.
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0: Lançada em 1979 no aclamado álbum Pedaços, Começar de Novo ganhou o país na voz potente, madura e visceral de Simone, tornando-se um dos maiores marcos de sua carreira. Composta pela dupla Ivan Lins e Vitor Martins, a canção nasceu sob encomenda para ser o tema de abertura da histórica série Malu Mulher, da Rede Globo. A letra traduz com perfeição o espírito de uma época de transformações e transformou-se imediatamente em um manifesto de libertação feminina. A gente ouve aqui no Arquivo Nova Brasil, Simone, Começar de Novo.

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0: Nova Brasil e o som do Léo Jaime, A Vida Não Presta, encerrando essa edição do Sob Medida.
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0: Uma terapia celular desenvolvida no Brasil trouxe resultados promissores no combate ao linfoma não Hodgkin. A CAR-T-Cell, criada pelo Hemocentro de Ribeirão Preto, em parceria com o Instituto Butantan, apresentou taxa de resposta de 87,5%, com redução significativa ou desaparecimento dos tumores em cerca de 9 em cada 10 pacientes. O tratamento utiliza células de defesa do próprio paciente, modificadas em laboratório para reconhecer e atacar o câncer. Diante dos resultados, o Ministério da Saúde anunciou investimento de 100 milhões de reais na pesquisa e informou que a terapia entrou na fila prioritária da Anvisa para a futura incorporação ao SUS. E mudando de assunto, daqui a pouco vai acontecer a principal cerimônia de abertura da Copa, no México. E às vésperas do evento, os mexicanos inauguraram uma estátua de quase 10 metros de altura em homenagem ao Pelé, em Guadalajara. Batizada de La Canarinha, a obra fica próxima ao Estádio Jalisco, palco de 5 partidas da campanha do Tricampeonato Brasileiro em 1970. O país também preserva o quarto onde o rei do futebol se hospedou antes da final contra a Itália, transformado em um espaço de memória com fotos e objetos históricos. A homenagem reforça a ligação entre Pelé e o México, que volta a sediar o Mundial ao lado de Estados Unidos e Canadá. 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
2: Nova Brasil FM, 1:02.
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0: Nova Brasil, 1h15.
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0: Eu Só Quero um Xodó é uma canção composta por Dominguinhos e Anastácia em 1973. A música se tornou um clássico do forró e ganhou diversas regravações ao longo dos anos. Gilberto Gil gravou Eu Só Quero um Xodó em 73 mesmo, transformando a música em um de seus maiores sucessos e uma das mais importantes canções da música popular brasileira, tendo sido regravada mais de 400 vezes no Brasil e no exterior. Aqui no Arquivo Nova Brasil a gente ouve Gilberto Gil, Eu Só Quero um Xodó.

0: Nova Brasil, esse foi Gilberto Gil, Eu Só Quero um Xodó. 1h21. 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
1: Nova Brasil FM, 1:24.

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0: Nova Brasil e o som da Maria Rita, Cara Valente.
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0: A obra e a poesia de Cazuza foram os destaques da 33ª edição do Prêmio BTG Pactual da Música Brasileira, realizada no Teatro Municipal do Rio de Janeiro. A Nova Brasil esteve presente na cerimônia que reuniu artistas de diferentes gerações para interpretar sucessos que marcaram a carreira do homenageado, além do reconhecimento dos principais nomes e lançamentos da música brasileira em 18 categorias, celebrando a diversidade e a riqueza da produção nacional. Se você quiser saber mais, é só acessar as redes sociais ou o site novabrasil.com. E todo mundo já está em clima de Copa? Daqui a pouquinho, às 14h30, pelo horário de Brasília, começa a cerimônia de abertura e o governo federal já definiu horários especiais de expedientes para servidores públicos nos dias de jogos da seleção brasileira. Geralmente, a liberação está autorizada para 3 horas antes da partida. Nessa primeira fase, o Brasil vai jogar às 19h da noite. E a liberação pode ocorrer a partir das 16h. E para os confrontos às 21h30 da noite, a saída pode acontecer a partir das 18h30 da tarde. As horas não trabalhadas deverão ser compensadas posteriormente, conforme a orientação do governo. 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Faltam 2 minutos para as 2. 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
2: Nova Brasil FM, 2:02.

Mais que moderna brasileira, boa tarde, tudo bem? Como é que você tá? Tudo em paz? Tranquilinho aí? 2:03. Estamos juntos a partir de agora aqui na Sintonia 93.5 da Nova Brasil FM Aracaju. Eu sou Jairo de Andrade e hoje nós começamos com o Kid Abelha.

0: Marisa Monte, beija eu aqui na Nova Brasil 93.5. E você já foi lá no Instagram da Nova Brasil FM Aracaju? Tá lá o resultado da promoção do Dia dos Namorados. 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

0: Capital Inicial, eu vou estar. 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Agora são 2:39.
1: 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Informa a temperatura. 27 graus.
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1: Nova Brasil FM, 2:42.

0: Mariana Aidar, aqui na Nova Brasil FM, te faço um cafuné.
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0: Os Correios anunciaram a abertura do processo de credenciamento para estabelecimentos comerciais que desejam atuar como pontos oficiais de coleta e retirada de mercadorias em Sergipe. A iniciativa estratégica abrange inicialmente 8 municípios com forte atividade comercial no estado: Aracaju, Barra dos Coqueiros, Estância, Itabaiana, Lagarto, Nossa Senhora do Socorro, São Cristóvão e Tobias Barreto. O objetivo principal da estatal é descentralizar os serviços e conferir maior flexibilidade de horários e proximidade para os consumidores que realizam compras pela internet. Atualmente, Sergipe dispõe de 16 pontos dessa natureza em pleno funcionamento. Com a ampliação da rede credenciada, os comércios parceiros passam a receber uma remuneração direta por cada serviço prestado, além de se beneficiarem financeiramente do aumento natural do fluxo de pessoas circulando dentro de suas lojas. Os empresários interessados em aderir ao programa precisam cumprir requisitos básicos de infraestrutura e regularidade jurídica. O edital completo com todas as regras de operação e o formulário de cadastro já estão disponíveis no site oficial dos Correios. 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

0: Milton Nascimento, o sol aqui na Nova Brasil 93.5. Olha pessoal, já começamos, viu? 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
1: 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Informa a temperatura. 27 graus.
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2: Nova Brasil FM 3:26.

0: Cássia Eller, na Nova Brasil 93.5. 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Agora são 3 horas 40 minutos.
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1: Mais que moderna brasileira, faltando 15 para as 4 aqui na Nova Brasil, agora tem Ivan Lins.

0: num imenso outdoor, Adão e Eva.
1: Cidade arrogante, amor rasca.

0: Fernanda Abreu e Fausto Falsetti aqui na Nova Brasil, paisagem de amor pra gente ir fechando essa hora. Daqui a pouquinho a gente começa o Sob Medida, uma hora sem intervalos, só de música, aqui na Nova Brasil.
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0: O governo de Sergipe realiza amanhã, das 8 horas da manhã até as 5 horas da tarde, no ginásio Constâncio Vieira, em Aracaju, o segundo feirão sergipano de aprendizagem profissional. O evento vai ofertar cerca de 500 vagas de jovem aprendiz para o público de 14 a 24 anos em vulnerabilidade social e pessoas com deficiência. A iniciativa vai reunir 20 empresas e entidades como Senai e Centro de Integração Empresa-Escola, oferecendo entrevistas, palestras e orientações trabalhistas. Além disso, a Secretaria de Estado do Trabalho, Emprego e Empreendedorismo vai disponibilizar cadastro de currículos e inscrições para cursos gratuitos do programa Qualifica Sergipe. Os jovens e as empresas interessadas em participar podem realizar o cadastro previamente de forma online através do site do governo. Anote aí, www.se.gov.br. 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
3: Mais que moderna brasileira, a partir de agora a gente começa o nosso Sob Medida, uma hora só de músicas e na nossa programação. Hoje tem Gilson, Zé de Mota, Luciana Mello, Roupa Nova com Tony Garrido e para começar, Jorge Versilo. 4 horas, 8 minutos. Bora!

Gilberto Gil, a paz. 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Você está no Sob Medida, uma hora só de músicas aqui com a gente. São 4 horas 17 minutos.

0: Val, aqui na Nova Brasil FM. 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A gente continua aqui com o Sob Medida, agora com Roupa Nova e Tony Garrido.
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0: Fechando aqui a hora no nosso Sob Medida, Biquíni Cavadão, Vento Ventania. Esse foi o Sob Medida, uma hora só de músicas aqui na Nova Brasil, que pode voltar a qualquer momento na nossa programação. Continuem sintonizados.
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0: Nesta quarta-feira passada agora, 425 novos profissionais de saúde tomaram posse na rede estadual de Sergipe para reforçar o atendimento do SUS nos 75 municípios. Segundo a Secretaria de Saúde do Estado, a maioria das vagas contempla médicos especialistas em clínica médica, ortopedia e oftalmologia, além de enfermeiros, dentistas e fisioterapeutas. Com essa última chamada realizada lá no Teatro Ateneu, o governo do estado zera a lista de aprovados dentro das vagas, alcançando o total de 919 servidores nomeados desde o início do certame. O reforço vai otimizar as escalas de trabalho e ampliar a assistência direta em unidades de alta complexidade. 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

Caetano Veloso, Lua Estrela, aqui na Nova Brasil FM. E assim eu vou me despedindo de vocês. Muito obrigado pela sua companhia, pela sua audiência. Eu sou Jairo de Andrade. Amanhã a gente se fala mais uma vez aqui na Sintonia 93.5 da Nova Brasil, tá bom? Não perca, logo mais às 7 horas da noite tem o nosso Parada Junina Nova Brasil, logo depois do Nova Brasil em Campo, tá bom? Boa tarde, boa noite, até amanhã.

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1: 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Informa a temperatura. 25 graus.
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1: 17 horas e 32 minutos, 5h32 para você. Um grande abraço para você ligado no nosso Nova Brasil em Campo, aqui na Nova Brasil FM, que você curte no seu dial, no rádio 89,7 aqui em São Paulo, no aplicativo Nova Brasil FM, baixe o aplicativo e também no youtube.com/Nova Brasil em Campo, youtube.com/ Jornalismo Nova Brasil. Eu não erro palpite, rapaz. Já tô cravando o primeiro jogo, já tô cravando o primeiro jogo de México e África do Sul. O México vai bater na África do Sul por 2-0. A gente vai falar de Copa do Mundo, da seleção brasileira, a partir de agora para você. Sim. Comigo, Weber Lima, Renan Teixeira, Luiz Ademar, Cleiton Gamarra. Vamos juntos até às 19h, trazendo várias informações. E, lógico, a equipe técnica de Ricardo Simões, Gabriel Petraço, Cezinha Martins, Lucas Monteiro na mesa de som, Celcinho Roberto na produção de Antônio Lima, e teremos também o nosso Cuca Labareda nas ruas de São Paulo. Mas de cara, vamos com os destaques do programa de hoje, nesta quinta-feira, 11 de junho de 2026, com Edson Rufino, Lucas Basílio, Felipe Camargo, Felipe Oliveira e Antônio Lima.
2: Na seleção brasileira, penúltima atividade antes da estreia na Copa do Mundo, e goleiro Alisson fala que está 100% fisicamente e entende as críticas dentro deste último ciclo.
3: Começou a Copa do Mundo.

0: A e B.
1: Eliminada na fase de grupos em 18 e 22, a poderosa Alemanha chega embalada mesmo assim para a disputa desta Copa do Mundo e sonhando com a conquista do pentacampeonato. Já o time da Costa do Marfim deve jogar esse Mundial sem o apoio de seu torcedor.
0: Depois de dias tensos de negociações entre atletas e Federação Francesa de Futebol, a entidade conseguiu, enfim, chegar a um acordo com os jogadores da seleção da França para premiação e bonificação dos jogadores que irão representar os Blues durante o Mundial.
2: A Copa do Mundo já começou, menos para os grupos J, K e L. Primeiro jogo do grupo J será Argentina contra a Argélia, marcado para o dia 16. Grupos K e L terão seus primeiros jogos no dia 17. Destaque para Portugal, que vai enfrentar a República do Congo, e Inglaterra, que terá Croácia como adversário. Aliás, as duas seleções realizaram os últimos testes ontem, a Inglaterra vencendo a Costa Rica e Portugal batendo a Nigéria.
3: Portanto, aí os destaques do programa de hoje, que terá sua participação na enquete. Quem seria o seu goleiro titular? Quem seria o seu goleiro titular para a Copa do Mundo? E aí tá aqui, ó, Alisson, Ederson ou Everton? Você vota. Dos três, gente. Não adianta começar a falar, ah, Hugo Souza, Carlos Miguel. Não, só vale os que estão lá. Não adianta ficar com esse negócio, não. Alisson, Ederson ou Everton? No Nova Brasil em Campo tá dando 60% Alisson, 40% o Everton. Zero pro Ederson. Ou pro Ederson. O Everton com 60% no Jornalismo Nova Brasil e o Alisson 40%, inverteu ali a pontuação, a porcentagem dos goleiros. Renan Teixeira, boa tarde, Renan, tudo bem?
4: Boa tarde, Weber, beleza?
3: Tudo jóia. Dá um close aqui no Renan, que eu quero fazer uma pergunta para ele. Eu quero fazer uma pergunta e quero ver se ele fala a verdade mesmo. Renan, você vai assistir hoje à noite, 11 horas da noite, Coreia e República Tcheca? Que agora falam que é Tchequia, né?
4: Tchequia.
3: Tchequia.
4: Tchequia. Assistirei. Boa tarde, primeiramente.
3: Boa tarde.
4: Jovem. Assistirei. Vou gravar um vídeo, mandar pra você que tô assistindo. Eu vou começar a ver o jogo.
3: Aí não, vai. Não vale. Tem que ser no início, ou no meio, ou no final. Senão você grava primeiro e vai dormir.
5: A cada gol eu vou ligar pra ele.
3: Boa, boa.
5: Na hora que sair um gol ou cinco, eu ligo. Renan, quem fez o gol aí?
3: Tá bom.
5: Eu não sei o nome.
3: Intervalo, conta o jogo. Mas você vai estar acordado também?
5: Acordado eu tô, mas eu vou estar assistindo outra coisa.
3: Tá bom. Vai assistir sábado para domingo, Austrália e Turquia, 1h, Renan?
4: Austrália e Turquia, com certeza.
3: Vai.
4: Ok, rapaz.
3: Você é cara de pau, rapaz. Você é cara de pau. E, ó, é igual aqui, gente. Tá passando México e África do Sul, show de horrores. Mas tudo bem. É um show de horrores. O time da África do Sul, pelo amor de Deus, poderia ser um pouquinho melhor, né? E o do México, esse grupo aí é muito ruim, velho. México, África do Sul, Coreia do Sul e República Tcheca, realmente um grupo muito fraco. Se eles passarem dos 16 avos, já é um milagre. Quem você levaria de goleiro titular, Renan?
4: O Everton.
3: O Everton?
4: O Everton seria
3: por quê?
4: Titular hoje. Porque a última temporada dos dois, né, de Alisson e Ederson, ponto de vista físico, mental, confiança, eles não tiveram sequência, estabilidade. Para mim, os dois não chegam num bom momento para jogar a Copa do Mundo. Então, eu jogaria com o Everson.
3: O Everson
4: é do Atlético Mineiro. E digo mais, é a primeira vez, pelo menos do que eu lembro de Copa do Mundo, aí quem sabe o Ademar possa falar melhor, que os três goleiros vão com grande chance dos três jogar. Não tem assim...
3: Isso é verdade.
4: Não vejo assim uma... O terceiro goleiro, ele vai como? Ele vai, né?
3: Vai passear.
4: Leva um mais novo.
5: Eu sou você, porque o Taffarel e o...
4: E o Alisson?
5: Sabe parça?
4: Ah, sim.
5: Sabe
4: sim.
5: Parça? Aquela
4: sim.
5: Coisa de parça?
4: Sim.
5: Pô, ele tá melhor. Ah, mas não é meu amigo.
4: Não, tá bom, mas... Não,
5: mas ele tá melhor.
3: Não,
5: é o Taffarel, é o Taffarel.
3: Que levou, inclusive, o Alisson levou o Taffarel ao Liverpool, né?
5: Foi exatamente isso. Eu concordo com o Renan por causa disso. Porque, assim, pra mim, jogaria o Everton. Até porque os dois já foram testados. O Alisson ficou muito tempo parado, ficou 2 meses parado. Tá voltando agora a tentar readquirir ritmo. E o Ederson é aquela coisa horrorosa na Turquia, que tá todo mundo vendo aí, falha atrás de falha, falha atrás de falha. É. E o Grêmio não tá bem, o Grêmio tá lutando pra não cair, mas é porque o elenco do Grêmio é outra
3: coisa. É triste.
5: Ele tá fazendo a parte dele, você não vê ele frangar.
4: O treinador tá trabalhando mal pra cacete também,
5: ué. Você também viu, ele vem de vários e vários títulos com o Palmeiras, então, cara, eu não...
3: Você iria com quem?
5: O Everton.
3: O Everton. E você, Gamarra, boa tarde. Claro, com quem você iria de titular, Gamarra?
6: Concordo completamente todos vocês. Ah. O Alisson.
3: É o Alisson.
6: O Everton saiu do Palmeiras porque ele entregou vários títulos que o Palmeiras deixou de ganhar por causa do Everton. Eu tenho uma playlist de falhas do Everton ridículas. Vou citar só uma, aquela na Arena, no Itaquera, que ele saiu e o Yuri Alberto ganhou na corrida dele e ele ficou no caminho. O Everton não é um goleiro confiável há muito tempo e por isso que o Palmeiras liberou. E ficou com o Carlos Miguel.
3: O Ederson não dá, né?
6: O Alisson, se você pegar pela premissa que o Ancelotti vai priorizar nessa estreia, a experiência, que eu vi o programa ontem, vocês falaram. Alexandre de um lado, Danilo do outro. Experiência.
3: Sim.
6: Esse é o motivo.
5: Horrores, experiência.
6: Não, eu colocaria o Douglas Santos e o Ibanez. Mas assim, vendo pelo prisma do Ancelotti e pelo critério que ele vai utilizar para os laterais e também para os volantes, que ele vai colocar o Casemiro, naturalmente ele vai optar para quem já jogou Copa. Sim, é o Alisson. Então ele vai na segurança, pelo menos no primeiro jogo. Aí vai depender do desempenho do Alisson.
5: Então, mas aí não pergunta, sei. Você tá fugindo da pergunta.
6: Não, mas...
5: Tá indo pelo prisma do treinador. Pelo prisma do treinador.
6: Não, eu não tô indo pelo prisma do treinador. Eu tô dizendo que o contexto diz o Alisson. E eu colocaria o Alisson pelo critério utilizado para todos os outros jogadores. Mas eu iria de Alisson como uma bola de segurança. Por mais que ele não esteja com o ritmo de jogo, ele é muito melhor que o Everton. Para mim, o Everton, de qualidade, tecnicamente, ele é o terceiro goleiro. O Ederson é melhor, dependendo da fase, porque os três estão em má fase.
3: Sim.
6: Fala que o Everton tá em boa fase, porque não tá.
3: Não.
6: Então, assim, os três estão em má fase, mas aí você... Se os três estão em má fase, você coloca o quê no jogo? A técnica.
5: Mas os três estão em má fase por quê?
6: Tecnicamente.
5: O Everton tá em má fase?
6: Aí, vá.
3: Tá. Grêmio, tá bem, não.
6: O Grêmio em fevereiro, em março, e parou de falhar em abril, que ele fez uma boa... Começou o Campeonato Brasileiro, ele fez bons jogos em abril. Começou, não. Mas começou as rodadas do Campeonato Brasileiro mais difíceis ali. Ele melhorou e foi... E aí, em função que o Hugo Souza começou a falhar, e em função disso, ele foi convocado. Mas assim, ele vem mal há muito tempo. O Palmeiras não ia liberar um goleiro de seleção brasileira. Então assim, no Palmeiras ele já vinha falhando, ele não é um goleiro confiável. No Palmeiras, em jogos decisivos, ele vinha falhando. Então assim, e por o Alisson, vocês... E todo mundo fala, para finalizar, Weber, todo mundo fala do Alisson, cara, desculpa. Me aponta uma falha do Alisson na seleção na Copa. Tem que pegar a bola impossível, concordo. Mas nem todo mundo é Courtois, Neuer, né? Nem o Marcos, que salvou a gente em 2002.
3: E
6: dentro do contexto que a gente tem hoje, ele tecnicamente...
3: Eu concordo com tudo isso, falei até pouco aqui com o Renan em relação a isso. Tem umas coisas que criam pra cima do cara, né? Chama gol...
6: Frangos na Copa.
3: Chama gol, que ele falhou. Última eliminação do Brasil, o pessoal falou, pegou pênalti. Cara, pegar pênalti é difícil pra caramba, velho. Você precisa acertar o canto, o cara precisa bater mal, porque às vezes você acerta o canto, mas o batedor foi muito bem, não tem como pegar, é muito difícil, mas a bola do gol lá, a bola tem um desvio no Marquinhos que mata o goleiro, e eu não vejo realmente todo esse problema com o Alisson. Eu levaria o Alisson também como titular, porque eu apostaria em goleiros mais novos, é que é complicado, né? A gente falou muito do Hugo Souza, que poderia ser o terceiro. Para mim, o Everton foi uma surpresa nessa lista, eu nem convocaria o Everton, convocaria o Hugo Souza, ou convocaria o Carlos Miguel.
6: Participou do ciclo, Everton.
3: Não participou.
5: Ele que chegou a ser convocado no começo dos quatro treinadores.
4: Primeiro jogo pós-Copa contra Marrocos, o goleiro titular foi o Everton.
3: E o ataque era Rony e o Alberto.
6: E era o Ramon.
3: Era o Ramon Menezes.
6: Aí assim, eu digo, falando de eliminatórias,
3: sim,
6: falando de
3: Copa América. São 11 anos de Alisson na seleção.
6: Eu digo Everton.
3: O Everton.
6: Copa América, não foi convocado para Copa América, eliminatórias em nenhum momento. Então, assim, não tem motivo nenhum para convocar o Everton.
5: Eu só discordo que um grande goleiro não pegue pênalti, que ele está falando, pelo amor de Deus.
3: Não pega, às vezes não pega. Quantas vezes a gente já não viu decisões com grandes goleiros?
5: O cara que mais pegou pênalti na história brasileira aí pegava pênalti pra caramba.
3: Mas vou te falar. Aí ó.
5: Ele foi, pô.
3: Ah, ó, tudo bem.
6: Com o Dida e Marcos.
3: Ó,
5: pegar pênalti.
3: O Dida, pegava muito pênalti.
5: Que o Dida e com
6: o Dida ganhou uma Champions League pegando pênalti.
5: Sim, mas eu
3: o Ademar.
5: Falando em quantidade, o Rogério Ceni pegou mais pênalti.
3: Pegou. Pode. Mas agora eu vou fazer um comentário aqui.
5: Mas muito mais.
3: Que o São Paulino não vai gostar. O Rogério Ceni pegava muito pênalti, mas adiantava demais. Se fosse na era de hoje do VAR.
5: Eles também.
3: Tudo bem. É isso que eu tô falando.
5: Pra frente antigamente.
3: Isso.
5: Ninguém falava nada.
6: É, mas não era pênalti. Mas assim, a gente tá acostumado com goleiros que pega pênalti, porque tem o Taffarel. A gente tem uma história.
3: Sim.
5: Tem uma história.
6: Mas assim. Mas é uma exceção à regra.
3: Sim.
6: É, eu, igual, você lembrou do gol da Croácia, mas eu lembro, vou mais pra trás ainda, o gol do De Bruyne.
3: Sim.
6: Porra, o que eu ouvi de gente falar que tinha que ser um milagre do Alisson e tudo.
3: Não, não dá.
6: Não é todo goleiro que pega aquela bola.
3: Sim.
6: Então, assim, eu queria ver uma falha do Alisson nessas duas Copas e eu não vi. E eu acho que ele é crucificado injustamente.
3: O Oliver Kahn, gente, foi um dos grandes goleiros da história aí da Alemanha. O cara falhou na final, foi encaixar uma bola, deixou a bola escapar.
5: Ele foi escolhido o melhor da Copa.
3: Não, ele foi antes.

0: Então você, tem um parâmetro lá em cima e você
1: não tem há muito tempo.
0: E você está achando que o Alisson é do mesmo nível.
1: Tá, você falou quem foi o campeão. 2006, quem foi? Foi o Dida. O Dida jogou mal. Falhou no gol da França, não foi o Roberto Carlos?
0: E o Dida...
1: Mas
0: o Dida não era muito acima do Alisson?
1: Eu não estou comparando. Eu tô falando a situação. O Dida falhou e até hoje o Dida é bem falado aqui no Brasil.
2: Sim.
1: O Alisson nunca falhou. O Alisson nunca falhou. Eu digo em Copa, tá?
2: Lances decisivos.
1: Porque o Dida falhou, ele ficou entre o Henry e o Roberto Carlos, era pra ele ter saído fechado e não foi.
2: E nunca saiu do gol, era uma treta, né, pra sair. Lá,
1: que foi também outra sacanagem, né, que ele tava arrumando o meio, Então, assim, o Dida falhou, ele é mais respeitado do que o Alisson.
2: É, porque o Alisson realmente ficou marcado, aí pelas eliminações.
1: Ganhou, mas o Everton também não ganhou.
3: Como o Everton, que fique bem claro, eu acho o Alisson melhor do que o Everton. Pra mim é ritmo de jogo. E goleiro precisa de ritmo de jogo e tempo de bola. A gente ouve o termo tempo de bola. Eu não tô desrespeitando o Alisson, eu acho ele um grande goleiro. A gente teve aqui no SBT, eu falei, a carreira do Alisson é espetacular. Ele joga há muitos anos, um dos maiores clubes do mundo. E isso não é fácil, o cara se manter nesse nível. Só que ele vem machucado. O Ederson vem muito mal, ele vem machucado, então eu colocaria o Everton. Eu não falei em momento nenhum que o Alisson é pior do que o Everton.
1: Eu tô falando aí.
3: Não achei falha nas Copas. Contra a Croácia, contra a Bélgica.
1: Em geral,
3: mas pra mim, dos três que estão lá, pra mim tem que jogar o Everton. Nesse momento tem que jogar o Everton.
2: Eu ainda apostaria no Alisson realmente pela segurança de um atleta que já disputou Copa do Mundo. O Everton, se eu não me engano, é o mais velho de todos e realmente não vem em uma boa fase, mas é opinião, é isso daí. 5 horas e 47 minutos, vamos falar da seleção brasileira com o nosso Felipe Camargo e amanhã aqui no programa, a gente vai abrir o programa de amanhã com a coletiva ao vivo do técnico Carlo Ancelotti ao vivaço aqui no Nova Brasil em Campo. Mas agora as informações da seleção brasileira com o Felipe Camargo e antes, ó, falando em seleção brasileira, aqui ó, tá aqui ó, tá valendo a camisa da seleção brasileira no youtube.com/Nova Brasil em Campo, youtube.com/jornalismo Nova Brasil. 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Felipe Camargo, tudo bem, Felipe?
4: Fala, Weber, tudo bem? Um abraço a você, um abraço ao amigo ligado aqui no Nova Brasil em Campo. Definitivamente clima de Copa do Mundo com a abertura do Mundial com o México e África do Sul em campo na cidade do México. E o Brasil que fez desta tarde de quinta-feira sua penúltima atividade antes da estreia diante de Marrocos. Ancelotti ainda comanda uma atividade nesta sexta-feira. Vamos ter o próprio treinador e o Vini Júnior conversando com a imprensa, coincidentemente no horário que começar o Nova Brasil em Campo nesta sexta-feira. Há pouco, o goleiro Alisson, que chega à sua terceira Copa do Mundo como titular do gol brasileiro, conversou com a imprensa e ele faz questão de dizer como está fisicamente, como está a sua condição depois de ter sofrido com problema de lesão agora nessa reta final de ciclo. Vamos ouvir o goleiro Alisson aqui no Nova Brasil em Campo.
5: Minha capacidade física é 100%. Obviamente todo mundo sabe, né, que eu fiquei um período fora antes da Copa do Mundo, mas também muito em virtude de estar e chegar aqui nesse momento 100%, né? Como eu falei antes na pergunta anterior, o mais importante é como a gente chega agora nessa primeira partida. Então o Everton está sendo convocado, né, ao meu ver, pelo mérito dele, por tudo aquilo que ele fez nos últimos anos. Tem sido um dos principais goleiros do futebol brasileiro, tanto ele, quanto eu, quanto o Ederson. E isso não significa que os outros também não mereciam estar aqui, mereciam também pela qualidade, pelo que estão fazendo nos seus clubes, Bento, Hugo, os mais jovens, né? Todos aqueles que foram cotados para esse lugar. Todos os convocados, todos os 26 aqui estão por mérito próprio do seu trabalho e por

0: que tem a confiança do Ancelotti e do staff. Então, dessa...
1: O goleiro Alisson é titular da seleção brasileira nas últimas Copas do Mundo, mas está longe, talvez, de ser uma grande unanimidade. Vamos ouvir o que diz o goleiro da seleção brasileira em relação às cobranças que ele recebe, tanto em relação às últimas eliminações do Brasil, como também neste último ciclo de Copa do Mundo.
0: Eu encaro isso com naturalidade. Já disse isso outra vez, eu sou o meu maior crítico. Então ninguém daqueles que me criticam hoje em dia, ninguém vai me criticar mais do que eu. Porém, a minha crítica, ela é uma crítica baseada em fatos do dia a dia, né? Em uma leitura técnica, tática, psicológica, enfim. E ninguém me conhece mais do que eu mesmo, né? nesse sentido. E também dou muito valor às críticas e as avaliações daqueles que trabalham comigo no dia a dia, né? Dos preparadores de goleiro, aqui o Taffarel e o Marquinhos, dos treinadores. E ter a confiança desses caras, dos treinadores de goleiro, dos treinadores que passaram também aqui pela seleção, que depositaram a confiança em mim durante esses 11 anos, né? Que eu venho sendo convocado. Então, para isso, eu acho que eu vejo isso de maneira natural.
1: A seleção brasileira estreia neste sábado, às 7 da noite, horário de Brasília, diante de Marrocos. Alisson chega, como nós já dissemos, à sua terceira Copa do Mundo. E o goleiro brasileiro fala sobre esta preparação, como o Brasil chega para este Mundial, sonhando com o hexacampeonato mundial.
0: É o mais importante o momento que nos encontramos agora. Porque é isso que importa, é o momento que a equipe chegará para disputar o primeiro jogo, se for da vontade de Deus, chegando até a final. Isso é o mais importante, é o que a gente pode ver, pode ter observado historicamente também na história da seleção, e por isso que se diz, né, que é bom chegar, que a seleção chegue um pouco questionada, porque foi assim em outros momentos também. Mas os jogadores de hoje têm uma característica diferente de outras épocas. Então, o mais importante é como nos chegamos agora e como nos sentimos agora, né? E nos sentimos confiantes por causa dos treinamentos, por causa do trabalho, por causa da qualidade, por aquilo que estamos nos tornando como equipe, né? E a gente espera que isso, todas essas coisas deem resultado já a partir desse primeiro jogo contra o Marrocos.
1: O sistema defensivo brasileiro tem sido um dos temas nas últimas coletivas de imprensa, mas nesta coletiva com o Alisson, a bola parada também foi tema. E o goleiro brasileiro fala da importância desse tipo de jogada para conquistar uma vitória e, por que não, conquistar também um título.
0: Nós aqui estamos conscientes disso, né? Que nessa Copa do Mundo também um aspecto importantíssimo será a bola parada. E temos nos preparado, temos treinado, com certeza. Tanto ofensivamente quanto defensivamente. Felizmente contamos com um dos principais jogadores do Arsenal em bola parada, né, que é o Gabriel, e também outros jogadores que podem fazer a diferença ali ofensivamente e defensivamente. E sim, estamos trabalhando e é um foco nosso aqui estar bem preparado para esses momentos que podem decidir uma partida.
1: Esse então, goleiro Alisson, a seleção brasileira que tem ainda nesta sexta-feira a última atividade, quando o Carlo Ancelotti vai oficialmente definir o time que estreia na Copa do Mundo, Weber Lima.
2: E aí as dúvidas da seleção brasileira, né? A gente já falou um pouco aqui em relação a o Ancelotti, né? Utilizar, ou fazer mudanças, né? Na equipe brasileira. Mas ele repetiu o time hoje, treinou bola parada, etc. Mas o time é o mesmo que a gente imagina, com o Alexandre de um lado, o Danilo de outro, o Lucas Paquetá aparecendo ali no meio e na frente o Matheus Cunha. 17:55, antes, né, de falar da seleção brasileira, do Alisson, falou que caiu, vocês ouviram. Falou que tá 100% fisicamente. fisicamente. A gente vai ouvir agora o ouvinte da Nova Brasil. E falando em ouvinte da Nova Brasil, galera, saíram os números do Ibope, só tem que agradecer demais a audiência que só cresce, cresce, cresce. São 3 meses de trabalho e realmente os números são maravilhosos. Se você vai acompanhar aí no LinkedIn da Nova Brasil, vamos ter aí a divulgação aí dos nossos, do nosso crescimento, né? Porque não pode divulgar número, mas do nosso crescimento realmente no futebol aqui em São Paulo e no geral, na programação da Nova Brasil FM, realmente espetacular. Obrigado mesmo, porque são vocês, não é, que levaram a Nova Brasil aos novos números do Ibope. 17:56 é o seguinte, vamos lá, com o povo participa. Eu gosto da participação do ouvinte no 11 943 805 100. Manda bala, Celcinho.
3: Aqui de Sorocaba, o Weber Lima, o Everton não, pelo amor de Deus, contra o Internacional esses dias ele falhou um monte.
4: Weber Lima, boa tarde. Sidney de Cajamar. O Weber, não queria nenhum desses 3 goleiros, já que convocou o Everton. Ô, Heber, eu quero ganhar essa camiseta do Brasil pra me dar pro meu pai, seu Abelho. Um abraço, Sidney de Cajamar.
5: Boa noite, Weber. Boa noite, Nova Brasil. Weber, meu goleiro seria o Everton. Os outros dois, o Ederson até que vai, mas o Alisson é mão de alface, cara. O cara não pega um pênalti, não pega a bola do aí, jogo.
2: Ó.
5: Não dá, não.
2: Aí, ó.
5: O Everton, um abraço a todos aí. Nivaldo de Cajamar.
2: Nivaldo tá de sacanagem.
6: Fala, Weber Lima. Fala, Renan, meu amigo. Olha o Japão aqui de Caeiras.
7: Fala, Japão. Tamo junto.
2: É, tamo junto. Vou ficar falando com o cara.
6: É meu parceiro. Pra mim, goleiro titular, Alisson. Eu acho que ele tá melhor aí, tá bom? Abraço, Rê!
7: Tamo junto, Japão!
8: Boa noite, Weber Lima, Gamarra, Ademar, Renan, aqui é o Edson e no Rio de Nagoya. Eu quero ganhar a camisa da seleção brasileira. Já ganhei a vinheta, só tá faltando a camisa. Pra mim, o Everton deveria ser o titular da seleção brasileira. Abraços.
9: Boa noite, galera do Nova Brasil em Campo. Aqui é o Renato de Itu, Renato Barbosa. Estive aí hoje, tirei uma foto aí no estúdio de vocês. Pena que não deu certo o horário pra conhecer vocês. Eu iria de Everton, campeão olímpico.
10: Boa tarde, Weber Lima. Vanderlei de Sorocaba, eu quero ganhar essa camisa da seleção brasileira, hein? E na minha opinião, quem tem que ser o goleiro titular é o Everton. Vai, Palmeiras! Uhul!
11: Os palmeirenses estão... Weber Lima, Gamarra, Luiz Ademar e Renan, boa tarde a todos. Boa tarde. Vocês estão falando de goleiros. Para mim, o pior goleiro, embora não é essa pergunta, mas o pior goleiro... é o Fernando Praz. Ivan Carlos de Mauá.
2: Mas isso aí não tá nem...
12: Quero minha camiseta.
2: Ivan Carlos tá louco.
13: Não tem jeito.
14: É comentarista, acho que ele tá na linha.
12: É isso aí, quero minha camiseta, Darcy Aracaju.
15: Weber Lima, Patrick Oliveira de Campinas, no aeroporto 1. Pra mim, a titularidade da seleção brasileira tem que ser o Alisson. Pela bagagem, pelo tamanho do evento, o cara que não vai sentir a pressão e vai pra cima. Eu quero concorrer a camisa do Brasil aí.
2: Tá, abraço. Concorrendo.
15: Vai, Corinthians!
16: Renata Mendes, da Vila Leopoldina. Weber, eu acredito sim que o Alisson tem que ser o goleiro aí da seleção. Eu acredito nele. Valeu!
17: Boa noite, Weber Lima. Quem merece muito vestir a camisa da seleção sou eu. Por isso eu quero ganhar muito essa camisa. Um abraço, Adriano da Vila Ema.
2: Um abraço.
18: Boa tarde, Weber. Boa tarde toda a galera da bancada aí. Aqui é Rafael de Jundiaí. E eu quero ganhar essa camisa, Weber. E na minha opinião, acredito que o Alisson tem que ser o Alisson mesmo pela experiência em Copa do Mundo. E é isso. Com certeza vai ser o Alisson.
2: Boa, o pessoal participando. botaram em campo. É, mas essas seleções que estão assistindo aqui são ruins demais, pelo amor de Deus.
13: Piadinha, ninguém lançou a piada.
2: Qual?
13: O Alisson tem experiência e tal, e também tem mundial, né?
2: É verdade, né? Faltou essa daí.
13: É a bagagem.
2: 18 horas, olha, só falando de Copa do Mundo, né? Falando de Copa do Mundo, não, falando de clubes, né? De Copa do Mundo primeiro, entrou o Gilberto Mora, do México, 17 anos, é o jogador mais novo na Copa do Mundo. Acabou de entrar, jogador de Tijuana. Acabou de entrar aí, tá terminando o jogo. O México está batendo a África do Sul por 2-0. Minha bola de cristal é infalível mesmo.
13: Falou 2-0?
2: 2-0, não falha nunca, rapaz. Em cima, é na bota, não tem jeito.
13: Tem uma história aí de um dono de rádio, né? Aquele tipo de equipe esportiva. Não sei se eu vi essa história.
2: Não.
13: Fizeram um bolão. Todo mundo da rádio, né? Fizeram.
2: Mas há muito tempo isso?
13: Faz um tempinho.
2: É um bolão. Porque antigamente, eu tava até falando sobre isso, né? Pra molecada. Que, só pra vocês terem uma ideia, né? Eu falo molecada, gente, o pessoal mais novo, quase um terço da população brasileira não viu ainda o Brasil campeão. Um terço, né? São 70 milhões de brasileiros que ainda não viram o Brasil campeão. Só viram eliminações e etc. Eu
19: tinha pensado nisso.
2: No bolão antigamente, gente, você tinha que fazer do início ao fim. Quer dizer, se o seu time caísse no meio do caminho, meu amigo,
19: acabava o bolão.
2: Hoje em dia não. Esses bolões eletrônicos aí, você, um minuto antes da partida começar, você pode colocar. Mas fala, Gamarra,
13: aí toda a equipe esportiva vai disparar a rádio inteira a partir.
2: Sim.
13: E aí quem ganhou o bolão, acho que foi 2010, eu acho. Foi a esposa do dono da rádio. Vamos mandar a equipe esportiva inteira embora. Esposa acertou o resultado, pô.
2: E você sabia que a gente.
13: Tô pagando a bala pra vocês. Minha esposa que ganha o bolão, tá de sacanagem.
19: Coloca ela pra falar, pô.
2: Inclusive, hoje falaram aqui na rádio, né? Que tá rolando bolão na rádio. E aí alguém falou, não, acho que foi o Petraço. Petraço falou, quem vai ganhar é a menina do marketing. Ô, Petraço, não faça isso, Petraço. Entregando.
13: Homem de café.
2: 18 horas e 2 minutos, rápido break. E voltamos já com o Nova Brasil em Campo, com pão de alhozinho, com pão de alhozinho da jogo.
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8: Nova Brasil FM 6:05.
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14: 18:06, voltamos com o Nova Brasil em campo, da Nova Brasil, com pão de alhozinho, da Jogo, mandando abraço pra todo mundo que curte o Nova Brasil, a Nova Brasil FM, o pessoal lá em Ribeirão Preto, em Campinas, São José dos Campos, Mococa, Araçatuba, no 90,1, daqui a pouquinho Araçatuba 7:15, hein? A gente vai falar desse jogo aí, dessa vitória do México, daqui a pouco, Renan, a gente vai falar lá no SBT Esportes, interior, também pra galera de Mantiqueira, no sul de Minas Gerais, Rio de Janeiro, Vitória, Salvador, Brasília, Recife, Aracaju, João Pessoa, Fortaleza e Maceió, galera lá em Aracaju e João Pessoa também curtindo demais o Nova Brasil em campo, e daqui a pouco no SBT Esportes Interior, no TH+, SBT Interior, a gente vai falar da seleção brasileira, da vitória do México na abertura da Copa do Mundo. 18:07, vamos com Cuca Labareda na... Ah, não, hoje não tá nas ruas, não, rapaz. Hoje o Cuca Labareda foi um evento ontem em São Paulo e tem convidados especiais. Tem um amigo seu, Renan. Vamos ouvir.
15: Fala, Weber Lima, torcida Nova Brasil em campo, um pouco diferente. Dessa vez, já sabendo a expectativa de ex-atletas. Estou com o Fernando Baiano, que vai falar um pouquinho do nosso ataque, a sua expectativa. E o Fabiano, lateral de classe, bom de bola. Bora ouvir a opinião do Fernando Baiano e do Fabiano para o torcida Nova Brasil em campo. O Fernando Baiano, o homem que cheira gol, Weber Lima. Sua expectativa para a Copa do Mundo e a seleção brasileira.
16: Bom, a gente como brasileiro sempre, né, torce e sonha que o Brasil possa se sagrar campeão, né? A gente sabe que tivemos alguma dificuldade aí na eliminatória para classificar, classificou, jogadores machucados, como o nosso maior ídolo, que é o Neymar, mas a gente torce para que o Brasil possa desempenhar um bom papel. Como torcedor, né? Então, não é essa outra opção. O Brasil sempre teve número 9 monstro. A gente foi numa época ali, década de 90, começo dos dos anos 2000, que tinha ali duas, três seleções. Então, assim, número 9, que joga de costa, né, pro gol, como era a minha função ali, que eu joguei no Brasil, na Europa e tudo, eu não vejo. Mas o futebol mudou muito, né? Então, a gente tem jogadores de qualidade, jogadores que jogam na Europa, sabe muito bem exercer a função. Vamos lá, 2-1. Vai, Brasil, tamo junto.
15: O Weber Lima, olha quem tá aqui comigo, Fabiano. Você tá olhando essa Copa do Mundo e os atletas, e principalmente da sua posição, né?
17: A gente sempre está na expectativa boa, porque a seleção é uma das melhores do mundo. A gente também sabe da dificuldade que tem. Puxar um pouquinho para a minha posição, quando eu jogava, a disputa era bem maior do que hoje, né? Hoje a gente está em falta de laterais com muita qualidade, né? Também a gente sabe que o futebol mudou um pouco, mas... lateral também, a gente sabe que tem que bater no fundo, cruzar, ir pelo meio, coisas que a gente fazia antigamente. Cara, é engraçado porque eu joguei no Genoa, na Itália, e enfrentei o Milan do Ancelotti. E sei que é um grande treinador, um treinador vitorioso. Joguei contra a equipe dele, também uma equipe, uma das melhores do mundo. E vi também a parte tática dele, a parte como ele tratava... principalmente jogadores brasileiros. Então é um cara que tem total condições de levar o Brasil a ser hexa campeão do mundo aí.
15: Pra gente fechar aqui, eu sei que você já jogou com o Renan Teixeira. Ô Renan, e aí, conta pra gente do Renan, que pode ir ao vivo na Nova Brasil.
17: O Renan, pô, ele começou, eu cheguei no São Paulo, ele era da base do São Paulo. E depois ele começou a ir treinar lá no CT. Ele é de Caieiras, eu sou de Cajamar. E teve uma vez que ele pediu uma carona pra mim, né? E aí eu falei, não, vamos embora, Renan. Eu dei uma carona pra ele. Mas o Renan é um cara sensacional, um cara espetacular. É meu amigo e fico muito feliz dessa nova trajetória que ele está seguindo aí. É um cara que merece muito.
15: E aí, gostou da opinião tanto do Fernando Baiano como do Fabiano? É com você, Weber!
14: É, o nosso Cuca Lavareda, que tá com uma camisa da seleção original. A do Cuca é original. Essa daqui sim, ó. Essa é original, que tá no sorteio. A do Cuca é original.
18: Não, acaba aparecendo uma rádio conceituada.
14: É original.
18: Vai lá na 25.
14: Não, você sabia que tem outro narrador aqui esses dias que falou que ia lá na 25 comprar? Uma vergonha.
18: Aí não dá.
14: É uma vergonha. Pô, você ouviu ou não ouviu esses dias isso?
18: É.
14: Né?
18: E a figurinha, os caras compram.
14: Tem os caras que compram figurinha.
18: Paraguai, figurinha Paraguai.
14: Os caras estão de sacanagem.
18: São, né, ué? Parcela em 10.
14: Exato, pelo amor de Deus.
18: Vai lá, no mesmo lugar que o Cuca comprou a peruca, ele comprou a camisa. Ó, Clinho.
14: Certeza.
18: Eu acho que ele fechou o combo.
15: 10
18: combo. Não, fechou o combo. Peruca, ó, Clinho e a camisa.
14: Já... E tudo por 10 reais.
15: 10 reais. Não, R$9,99.
14: R$9,99.
18: Aí ele foi na costureira, a vizinha dele, e mandou abordar o nome dele.
14: Que história é essa da carona? Porque ele não terminou. Você termina a história ou não?
18: Na verdade, ele me deixou mais longe que se eu fosse de direto.
14: É mesmo?
18: Não, brincadeira. O Fabiano é meu parceiro, não é que...
14: O parceiro igual o Japão e igual o cara da Arábia que nunca se mais se ligou pra ele.
18: Para de resenha furada.
19: Qual foi a última mensagem que você mandou
18: pro Japão? Pô, o Japão?
19: Qual foi?
18: O Japão? Eu vou mostrar pra vocês aqui, o Japão qual é meu parceiro. Primeiro eu vou falar do Fabiano enquanto eu procuro a mensagem do Japão.
19: Se tem que procurar, já faz
18: tempo. O Fabiano é que, igual ele falou, eu era da base, daí aquele processo de começar a treinar no profissional, não tinha carro. Né? Então ele me deixava no meio do caminho, deixava um lugar mais perto pra eu pegar o trem, né? Pra ir pra Caieiras. Era isso que ele me ajudava nesse começo que era mais difícil. Hoje não, hoje os meninos da base tem carro já importado, não sei o quê.
14: Sim.
18: Na nossa época não, a gente...
15: Empresário.
18: Motorista,
19: ele nem dirige mais.
18: Nem talvez dirige. Isso mesmo, é que a gente...
14: É, porque se dirigir pode machucar, né?
18: É,
14: então.
19: Toca no seguro.
14: Ó, é o seguinte, deixa eu mandar um beijo aqui pra Carol Campos. Um beijo, Carol. Obrigado por acompanhar o nosso trabalho. Viu? Um beijão pra você. E mandar um abraço pro Dudu. O grande Eduardo Thiago, é o seguinte, Dudu, a gente tava falando ontem da resenha aqui, o Veloso tava falando, eu falei, pô, ontem eu queria ir lá jogar com o Dudu, com a turma. Ele falou, é a mesma turma, né? Ele falou, é turma boa, o Veloso falou. E é por conta do Veloso que aí eu criei amizade com o Dudu, com o Marcelinho, com o Bilico e tanta gente lá. Mas terça que vem eu vou. Aí o Veloso falou assim, o problema é a resenha, né? Aí ele falou, é, essa resenha já te derrubou. Porque em outros tempos a gente acabava a resenha 3 horas da manhã, embora pra casa 3 horas da manhã. Eu, o Edu e o Marcelinho e uma turma boa. E o Dudu Vaz também. O Edu Vaz também ficava nessas resenhas também. Mas o Edu foi morar lá no interior, agora em Itu, se eu não me engano. O Eduardo Vaz, grande narrador. Por muitos anos ficou na Band, na Record. Grande Eduardo Vaz. 18 horas e 14 minutos. Vamos fazer o seguinte. É aqui, ó. Deixa eu dar um giro aqui pelas notícias do mundo. Real Madrid anunciou, agora é oficial, novo treinador é José Mourinho. É, o português substituiu o espanhol Álvaro Arbeloa, que teve sua saída oficializada na terça-feira. Então, o Mourinho comandou o Benfica na temporada passada, campanha invicta do português, mas ficou com vice-campeonato. Ele é o novo treinador do Real Madrid. E um jornalista, né, que é especialista em transferências internacionais, o Fabrizio Romano, está dando como certa a negociação, o acerto de Bernardo Silva, jogador português, que marcou o nome na sua história, né? Na história, na verdade, do Manchester City. Ele estaria acertando com o Real Madrid nessa chegada do Mourinho, portanto, informações do futebol internacional. Agora, vamos com as informações do Grupo A e do Grupo B. A gente terminou há pouco com México 2, África do Sul 0. E mais tarde, às 11, nós temos a Coreia enfrentando a República Tcheca. As informações com Antônio Lima.
20: Fala, Weber Lima, um grande abraço a você, a quem nos acompanha no Nova Brasil em Campo. Falaremos sobre os grupos A e B da Copa do Mundo, que finalmente começou. O jogo de abertura entre México e África do Sul no Estádio Azteca acabou agora há pouco e o Weber Lima vai dar o resultado para vocês. Mais tarde, às 11 horas da noite, Coreia do Sul e República Tcheca se enfrentam no Estádio Akron, em Jalisco, no México. A seleção da Coreia do Sul fez uma campanha invicta, com 11 vitórias e 5 empates nas eliminatórias. É a 11ª participação consecutiva do selecionado sul-coreano em Copas do Mundo. Já a República Tcheca volta ao principal torneio de futebol mundial depois de um hiato de 20 anos. Na campanha nas eliminatórias europeias, ficou em segundo na sua chave e foi para a repescagem, onde venceu as duas partidas que precisava para chegar a esta edição da Copa do Mundo. Pelo Grupo B, Canadá e Bósnia-Herzegovina se enfrentam nesta sexta às 4 horas da tarde. O Canadá, um dos países sede, não precisou disputar as eliminatórias e faz a sua terceira participação em Copas, buscando a primeira vitória no torneio mundial. Já a Bósnia-Herzegovina vem embalada após derrubar a Itália por uma das últimas vagas para a Copa do Mundo. Chega embalada também pelo maior artilheiro da história da seleção bósnia, que é Edin Dzeko. No sábado, também teremos Catar e Suíça, às 4 horas da tarde, fechando a primeira rodada dos grupos A e B da Copa do Mundo, Weber Lima.
14: Tá certo. O Edmar Matos, de Mato Grosso do Sul, lá em Campo Grande, falando, Weber, Wilton Pereira Sampaio, o melhor árbitro da Copa até agora, só teve um jogo, né? E mesmo assim, com menos de 3 minutos, ele tinha que ter aplicado o cartão amarelo num jogador da África do Sul, num carrinho absurdo. O Renan tava assistindo aqui. Logo no início da partida, ele já segurou o cartão, né? Eu falei, olha o árbitro do Campeonato Brasileiro aí, mas depois ele foi bem. Mas Luiz Ademar, em relação à vitória do México, o que que você achou?
21: Olha, são dois times de prateleiras diferentes, acho que a África é muito fraca, ou não que o México seja forte, mas sim, em comparação à África, é um time bem melhor. É, venceu o favorito, o México vai se classificar em primeiro, para mim, do grupo. Mas não acredito que vá tão longe assim. Acho que o próprio México, eu estava acompanhando, lendo alguma coisa, que o próprio médico entende que se ele passar das oitavas, eu acho difícil, tá? Mas se ele chegar umas quartas de final, é vitória. Eu acho que é isso mesmo, né? É, oitava de final já fica uma coisa pra mim...
14: É, ficar entre os 16 já tá bom.
21: Mas se você chegar numas oitavas final, é sensacional.
18: México? É que não, jogando em casa... Nossa, é fantástico, fantástico.
21: O que eles estão vislumbrando? Que pra eles, o título é se eles chegarem uma quarta.
18: Sim, já é fantástico.
21: Parar nas oitavas, tá bom.
14: Tá bom, tá bom. E na sua opinião, Gamarra, você acha que quem vai mais longe? México, Canadá ou os Estados Unidos?
0: Ah, o Canadá, ele tá num grupo mais difícil, né? Mas...
14: É um grupo ruim também,
0: né? Mas em relação ao México, é o grupo mais fácil, né? O México e outra. Acaba vencendo o jogo hoje, já dá mais uma tranquilidade. Eu acho que o México deve ir mais longe, mas não tão longe. Eu não sei se passa 16 avos, não.
14: Também não há. Eu também tô em dúvida. Viu? Dos três, aí eu tô achando que no final das contas os Estados Unidos vai ter mais chance... De ir mais longe pelo chaveamento. E na sua opinião, Renan?
18: O grupo do Canadá é tipo uma sul-americana na Copa, né?
14: Bósnia, Catar, não, vai ter a Suíça, né? A Suíça vai...
21: Mas Suíça...
18: Só a Suíça, cara, assim, e que nunca vai... chega também, né?
14: Sim, mas vai aqui, então, acredito...
18: Não, é acreditível.
2: É bem acessível. É
0: jogar em casa é acessível.
18: Exatamente, é a possibilidade do Canadá, né?
14: Os Estados Unidos também, a chave é Austrália, Canadá, Turquia...
0: Jogar em casa...
14: É, não representa nada, né?
0: Lá não é o esporte principal.
14: É.
18: Não, mas é que o Ademar falou do México, aí já...
14: Não, é diferente.
0: É isso que eu tô falando.
18: O México
0: como
18: já
0: no Canadá
18: já.
0: E nos Estados Unidos não tem esse apelo como tem no México, o México deve avançar mais do que os dois.
18: Mas eu vendo...
0: Os Estados Unidos pega o Paraguai, já é um jogo difícil.
18: É difícil, o Paraguai tá bem melhor. Eu acho o time dos Estados Unidos mais qualificado, só que pega uma chave talvez um pouco mais... complicada ali. Eu não acredito. O Ademar falou de prateleiras. É que a prateleira da África do Sul, ela é muito baixa. A do México não é nada demais, só que é melhor. Tem ali o Quinones, que foi artilheiro do Campeonato Saudita nessa temporada.
14: Que fez o primeiro gol.
18: Tem o Raul Jiménez do Fulham, que fez o segundo. Né? Então tem ali alguns jogadores que jogam em ligas importantes e tal.
0: Falando em Fulham, acabaram com o Fulham aqui ontem, velho.
18: Acabaram.
14: É o Figueirense.
18: Acabaram com o Abel, né?
0: É de sacanagem. Deixa eu falar sobre isso
14: rapidinho.
0: Rápido. Eu discordo dos três aqui que falaram sobre o Fulham, sabia? Porque os caras, quando você começa a carreira, você não começa lá em cima, né? Então o Abel, pra ter um acesso à Europa, ele tem que passar pelo Fulham. Se for o projeto de carreira... Ah, não, mas vai sair do Palmeiras e ir pro Fulham. Palmeiras é grande aqui, tem um elenco, ele vai ser campeão, mas não vai mudar nada em relação à Europa, a carreira dele. Não. Então ele teria, se ele quiser investir na carreira dele para ir para um outro patamar na Europa, até para clubes maiores, ele tem que passar pelo Fulham. Ele tem que ir, faz igual no Espírito Santo. Ele fez isso, ele passou pelo Fulham, foi pro Tottenham, passou.
18: Não, antes o Overhampton. Antes o Overhampton, irmão.
14: Claro.
21: Mas vamos ver onde
14: que ele é campeão do Palmeiras. O Luxemburgo foi pro Real Madrid.
0: Sim, mas isso é a exceção. Me fala mais um,
14: filho. Não, mas.
0: O Chelsea, mas foi campeão do mundo no Brasil.
14: Sim.
0: Mas o mundo hoje é completo. Não é porque ele foi campeão no Palmeiras que o Manchester.
14: Mas é que treinador brasileiro, Gamarra, não tem muito. Não, mas treinador brasileiro não tem muito exemplo.
21: Você briga por título. Ali você vai brigar pra nunca.
18: Não, mas pra onde que o Felipe Luiz foi agora?
0: Então, mas eu não estou falando isso, Luiz Ademar. Eu estou falando projeto de carreira. Se ele quer um dia comandar o Chelsea, o Barcelona, o Real, ele tem que abrir
18: mão
0: desse sucesso no Palmeiras. Concordo com você. E mudar, e ir para o Fulham, fazer um bom trabalho lá, chamar a atenção dos clubes maiores e aí subindo escada.
21: Mas não é melhor sair num médio do que num pequeno?
0: Não, mas se a oportunidade o Fulham, é que aparece,
18: mas o Fulham hoje,
14: mas já apareceu,
18: o contexto da Inglaterra é o médio. É o médio na Inglaterra, o Fulham.
0: Mas eu acho assim, se ele tem um projeto de carreira na Europa, e claro, se a notícia acontecer e tudo mais, a proposta vier, se ele tiver esse projeto, não teria problema nenhum, porque se ele quer assumir o Chelsea, o Manchester, o City, o Arsenal, o Barcelona, o Real Madrid, ele tem que passar pelo Fulham. O Mourinho não chegou lá no Manchester United, não, ele foi primeiro em Portugal, porque o problema do Abel é que ele não fez um bom trabalho em Portugal.
14: Sim.
0: Porque se ele faz um bom trabalho em Portugal,
14: ele fica
0: aí
14: lá.
0: Ele fica lá. Então ele não fez o que o Mourinho fez, né? Ele faz sucesso no Brasil, que é completamente diferente, e para a visão da Europa não é confiável
14: você o treinador brasileiro
0: um técnico que vem do Brasil direto para o Manchester United.
18: Onde que o Felipe Luiz foi agora?
14: É, o Felipe Luiz vai pro
18: Mônaco.
14: No Mônaco.
18: É o começo dele na Europa. É difícil o cara já chegar no...
14: É que o Felipe já era conhecido lá. Mas nós não temos muitos exemplos de brasileiros treinando na Europa também.
18: Argentina tem de monte.
14: Ah, sim. Na Argentina, se eu não me engano, o Mundial, nós temos o maior número de treinadores argentinos, se não me engano.
0: Quem tá mandando mesmo hoje a mercado de técnicos são os espanhóis, né?
14: Sim.
0: Impressionante, Luiz Henrique... O Arqueta, os espanhóis, eles estão dominando de uma forma...
14: Em seleções, eu não sei, acho que são argentinos ainda, se não me engano.
0: Seleções precisa fazer uma...
14: Mas se eu não me engano, são os argentinos. Os
0: espanhóis com sucesso são
14: sim.
18: Outro dia nós não fizemos uma conta aqui, Weber, acho que são 6 argentinos na Copa do Mundo.
14: 7 ou 8, se eu não me engano. Depois eu vou ver, vou buscar isso daí.
0: O Ademar falou, para vaidade do Abel não vai pro Fulham, mas a gente tinha aceitado um time...
14: Então, é o time lá do Qatar, Al Sadd, né?
21: Foi o olho grande na grana.
0: Então, mas você acha que o Fulham vai oferecer um salário menor do que ele ganha no Palmeiras?
14: Não vai.
21: O esporte não conseguiu concorrer?
0: Não, mas é Portugal.
14: Ah, não, mas a Inglaterra acho que é não.
0: Libra,
14: acho que...
0: É em Libra.
14: É, que em 1 milhão de libras, sei lá, por mês já ultrapassa.
0: 1 milhão de libras.
18: E eu vou falar uma coisa pra você.
14: O esporte
21: ganha quase 4 milhões aqui.
0: Ganha
21: viu?
0: Aqui.
21: Então, o esporte...
14: Se ele pagar 0,5 milhão de libras, já passou.
18: Ademar, o esporte nunca quis de fato. Não, é o time que tá na Champions League todo ano. Se quisesse, contratava, pô.
21: Consultou e olha que foi,
18: nunca quis.
21: Consultou o Palmeiras e o Palmeiras que passou, que ele ganhava 3 milhões e meio.
18: Sim.
21: Aí os caras falam, não.
18: Aí se ele tivesse a convicção.
21: Realidade financeira.
0: Ó, vou citar um exemplo de jogador. O Hendrick, que não saiu do Palmeiras e foi pro Real, o que aconteceu? Ele teve que passar pelo Lyon. Então é a mesma coisa com o técnico. Você tem que ir para um time.
18: É um processo, é normal.
0: Então, assim, eu acho que. Que vocês ontem colocaram como absurdo ele aceitar, mas se o projeto de carreira dele for esse, é uma grande oportunidade ele ir na Premier League, fazer um bom trabalho e subir a escada.
14: É, porque dizem que ele já... Então, dizem que ele já recebeu proposta do Wolverhampton, do Tottenham, e por aí vai e não aceitou. Também acho difícil. 18h25, vamos para um rápido break. Na volta a gente traz mais informações do futebol brasileiro, da Copa do Mundo para você e a sua participação no WhatsApp 11 943 805 100, no Nova Brasil em Campo, com pão de alhozinho, com pão de alhozinho da jogo.
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10: Nova Brasil FM, 6h29.
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0: 18h30, voltamos com o Nova Brasil em Campo, com pão de alhozinho, com pão de alhozinho da jogo. Vamos com as informações de outros grupos envolvendo a Alemanha com o nosso Lucas Basílio.
1: Grande tarde, grande noite, enfim, um grande abraço para você, Weber Lima, um abraço especial para quem curte o Futebol Nova Brasil em Campo. Falamos de Copa do Mundo, vamos falar mais do Grupo E da competição, Grupo E que tem como favorita a Alemanha, né? A poderosa tetracampeã, que chega de certa forma traumatizada por conta das quedas ainda na fase de grupos, em 18 e em 22, depois daquele 7-1 e do título conquistado sobre a Argentina, né, em território brasileiro, nada mais deu certo para o futebol alemão, se tratando de Copas do Mundo. Mesmo assim, o time comandado pelo técnico Julian Nagelsmann chega bem embalado para esse Mundial. Já são 9 vitórias seguidas, somando reta final ali de eliminatórias europeias e também amistosos preparatórios. O último deles, inclusive, a gente noticiou aqui ontem no nosso Nova Brasil em Campo, a vitória frente aos donos da casa, os Estados Unidos, pelo placar de 2-1. Nessas 9 vitórias seguidas, 27 gols marcados, apenas 6 sofridos e a melhor marca de sequência de vitórias nos últimos 46 anos, ou seja, números importantes que recolocam a Alemanha entre as favoritas para esse Mundial. Quem sabe uma nova conquista seria a quinta, o pentacampeonato. A gente torce para que não aconteça, porque senão empataria em número de conquistas com a seleção do Brasil. Vamos falar de Curaçao também, né, que é a primeira adversária da Alemanha. Curaçao vai disputar o seu primeiro Mundial. É tudo muito novidade para o pequeno país, que inclusive a gente já noticiou aqui, o menor país da história a disputar uma Copa do Mundo. Tem cerca de 440 quilômetros quadrados de área, e só para se ter uma ideia do tamanho, é uma área menor a área da cidade de Porto Alegre. Aí a gente já tem uma dimensão, né, da situação de Curaçao. No último final de semana, antes de viajar aos Estados Unidos, Curaçao bateu Aruba em casa em uma grande festa para se despedir de seus atletas, 4-0 no último amistoso. Falando agora de Costa do Marfim, e a notícia não é muito legal, é uma notícia triste por conta de toda a rigidez do governo norte-americano na entrada de todo mundo, né, torcida, jogadores, imprensa, enfim, comissões técnicas para esse Mundial. Os torcedores marfinenses foram impedidos de viajar aos Estados Unidos. Os vistos foram negados e as lideranças lá do Comitê Nacional de Torcedores Marfinenses alegam que os Estados Unidos não querem receber torcida da Costa do Marfim para esta Copa do Mundo. Dentro de campo, os marfinenses surpreenderam no último final de semana, bateram a poderosa França em amistoso em território francês, placar de 2-1. E para fechar, o Equador, né? E o grande destaque com relação à seleção equatoriana vão ser os coletes de resfriamento que serão utilizados pelos jogadores devidos às altas temperaturas, né? No domingo, eles já foram utilizados no último amistoso do Equador frente à Guatemala, vitória por 3-0, e os coletes foram aprovados pela comissão médica da seleção equatoriana.
0: Tá certo, Lucas Basílio, 18h34. Vamos com o povo participando no 11 943 80 500. Vamos lá.
2: E aí, beleza, Weber? Tudo certo? Salve, salve, amigo torcedor. Eu quero ganhar a camiseta do Brasil. Edmar Matos, de Campo Grande, Mato Grosso do Sul.
0: Valeu!
3: Oi, Weber, tudo bom? Gleiciane aqui do Cangaíba. Eu acho que quem tem que ser o goleiro é o Everton, meu conterrâneo, lá do Acre, lá da Baixada. Valeu!
0: Valeu!
4: Boa noite, Weber. Leandro de Campinas, vamos Ponte. Contando as horas pro início da Copa, sua alegria.
0: Ih,
4: quero participar dessa camiseta aí. Tamo junto, valeu.
5: Boa noite, Weber, boa noite a todos. Aí, Jânio, taxista de Ribeirão Preto. Cara, eu tô saindo aqui de Lins. Agora são 18h11, tô saindo aqui de Lins aqui. Tô ouvindo a Nova Brasil FM pelos 91.3, lá de Ribeirão Preto.
0: Opa.
5: Rapaz, pega limpinho aqui. Boa noite a todos aí.
0: Valeu!
6: Boa noite, pessoal da Nova Brasil. Boa noite, Weber Lima, que é o Edson do Grajaú. Bom, eu bem concordo, tá? Que o Everton mereça, sim, ser titular da seleção. Afinal de contas, o Alisson já vem já de um tempo, já não é entregando aquilo que a gente espera. E o Everton já tem um potencial para ser titular há muito tempo já.
7: Alô, Weber, Veloso, um abraço para toda a equipe aí. Aqui é Marivaldo Trindade falando direto de Aracaju. Eu acho que Alisson tem que ser o goleiro mesmo. Quero ganhar essa camisa aí para assistir a final do Brasil.
8: Boa noite, Nova Brasil. Eu quero ganhar essa camisa do Brasil, hein? E o meu número é fácil. Se servir no gordinho que jogou no São Paulo aí, serve em mim também. Fica a disciplina. Brincadeira aí, né? Brincadeira.
9: Fala, Weber Lima, que é o Roberto do Rio das Artes, aquele que mandou a foto de duro.
10: Tá terminando o jogo.
9: Eu deixo o Alisson mesmo, vamos deixar ele mesmo, já merece, já jogou tanto, vamos ver se ele dessa vez ele se encanta.
10: Não tem jeito.
9: E eu quero essa camisa aí.
10: Dono de rádio.
9: É pra mim não, eu quero.
11: Fala, Weber, que massa quanto... da Nova Brasil. Gessoli aqui, palmeirense, Campinas. Tem que ser o Everton. O Marcão falhou aí no Mundial, mas foi campeão da Copa. O Everton também deu uma pipocada lá, quem sabe? Segue o mesmo padrão, né? Ganha a Copa pra nós. Valeu, um abraço, bom programa pra vocês.
12: Boa tarde, Weber Lima. Boa tarde, bancada da Nova Brasil. Ricardo de Santa Amaro. Goleiro titular tem que ser o Alisson. É um jogador experiente e já tem uma vivência aí na Europa. Quero ganhar a camisa da seleção brasileira. Abraço a todos.
13: Weber Lima, eu quero ganhar essa camisa da seleção. Dos três que estão lá, o melhor que... tem, hein? O melhor que tem mesmo é o Everton.
14: Fala, Weber Lima, Vanderlei de Araçatuba. Cara, o goleiro tem que ser o Alisson mesmo, não tem jeito. Ele é mão de alface, ele não pega pênalti, mas ele é lindo. E isso é o que importa.
15: É verdade.
14: Beleza? Eu quero ganhar essa camisa da seleção brasileira. Abraço!
15: Valeu!
16: Boa tarde a todos. Aqui é o Geraldo de Mogi das Cruzes. Ô, Weber, quero ganhar essa camisa aí. Coloca aí um sorteio. Pra mim, goleiro que disputa duas Copas e não fecha o gol, já deu. Agora é a chance do Everton. Abraço!
0: Portanto, aí as mensagens, e olha, tem muitas mensagens, não dá para colocar todas, vocês viram que teve um que falou 18 horas e 11 minutos, olha, a gente tá em 38, só para vocês terem uma ideia do número de mensagens que temos. Teve uma outra na sequência que o Gamarra tava contando a história. Sim, do bolão. Então, olha quantas mensagens, agradecendo demais a sua audiência e seu carinho. Bom, vamos para a bola de cristal, vamos lá, Luiz Ademar, Cleiton Gamarra, Renan Teixeira, para as bolas de cristal dos jogos que teremos até amanhã no horário do programa. Então vamos lá, Renan. Coreia e República Tcheca.
17: 1-1.
0: 1-1. E você, Luiz Ademar?
17: Tchequia 1-0.
0: 1-0. Eu fui de Tchequia 1-0 ou 2-1, cara? Preciso olhar no bolão. E você, Gamarra?
18: Coreia 1-0.
0: Coreia 1-0.
17: 2-0, você, Weber.
0: 2-0?
17: Tinha falado.
0: 2-0, é isso daí.
18: Pouco não, hein?
0: E amanhã, abrindo o grupo B, Canadá e Bósnia, Gamarra.
18: Bósnia 2-1.
0: Canadá, eu coloquei...
17: 1-0, Canadá.
0: 1-0? Vou buscar esse negócio, eu vou ver aqui.
18: Planilha, pô.
0: Porque não dá.
17: A memória tá muito legal.
0: Na cabeça, tá placa, é a bola de cristal.
17: Acertou, uma hora ele vai falar que acertou, entendeu?
18: Melhor ele pegar mais uma produção.
0: Não é que a Ademar acertou, rapaz? Ô, Ademar, e aí, Canadá e Bósnia?
17: 2-1, Canadá.
0: 2-1, Canadá. Se eu pedir pra produção anotar, vai vir pro outro programa, pô. Ô, Renan, e aí?
18: 1-1 também, 1-1.
0: O Renan vai ficar bravo. Renan, 1-1, né? Eu vou pegar aqui, vamos pro intervalo rápido. Na volta a gente vai falar mais da Copa do Mundo e principalmente da Argentina. A opinião de Cleiton Gamarra, Luiz Ademar e Renan Teixeira sobre a Argentina. A gente já falou um pouco ontem, mas agora teve um corte, realmente, um jogador que novo que vem para a equipe, o Scaloni, aguardando até o dia 15, que é um dia à véspera da estreia da Argentina contra a Argélia, para ir mudando os jogadores. Realmente, vocês que reclamam aqui no Brasil de um jogador lesionado que está lá no meio, a Argentina foi com 9 lesionados para começar a sua preparação para a Copa do Mundo. Rápido break e voltamos já já com pão de alhozinho. 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

0: torcida SBT com Galvão Bueno e companhia. Bom, vamos lá então para as notícias da Copa do Mundo, agora com o Felipe Oliveira. Fala, Felipe!
1: Um abraço, Eberlin, um abraço, amigos ligados na Nova Brasil em Campo, todo mundo sintonizado na Nova Brasil FM. Chegou o grande dia, dia da estreia da Copa do Mundo. Os grupos de HI ainda não entraram em campo, mas estão finalizando a sua preparação para a estreia no torneio mundial. Começando pelo grupo G, Bélgica, Egito, Irã e Nova Zelândia. Falando sobre a seleção belga, o final da geração belga, chegando ao fim para essa Copa do Mundo. E eles que são o favorito da chave do grupo G. E fizeram uma medida um tanto quanto diferente. O técnico Rudi Garcia contratou, entre aspas, um jogador por empréstimo. É o goleiro Max Anchor, terceiro goleiro do Seattle Sounders, o CT que justamente a seleção belga está atuando. O motivo é ter um goleiro a mais e ajudar nessa preparação de time reserva, time titular, fortalecer a equipe belga tendo um número par entre os goleiros da geração belga. A estreia da Bélgica está marcada para o dia 15 contra a seleção do Egito. No grupo H, grupo de Espanha, Cabo Verde, Arábia Saudita e Uruguai, os espanhóis são um dos favoritos. E o técnico Luis de la Fuente, em entrevista ao jornal Marca, se diz otimista. Ele destacou principalmente o funcionamento da equipe espanhola e se diz um dos favoritos realmente para a Copa do Mundo. No Uruguai, eles que desembarcaram hoje no México para finalizar a sua preparação durante a Copa do Mundo, foi visto a Arrascaeta, camisa 10 do Flamengo e também da seleção uruguaia, mancando. Uma preocupação para o time de El Loco Bielsa, que estreia nesse dia 15 contra a Arábia Saudita. Os espanhóis entram em campo pela primeira vez nessa Copa do Mundo, também no dia 15, só que contra a equipe de Cabo Verde. No grupo I, grupo da França, Senegal, Noruega e também do Iraque, enfim, os franceses chegaram em Boston na tarde de ontem. E depois de dias de negociação, tensas negociações entre a Federação Francesa e também os atletas, os jogadores conseguiram chegar, enfim, a um acordo com a Federação Francesa para bônus durante a participação na Copa do Mundo. Isso era algo que estava irritando os jogadores do elenco de Didier Deschamps. Eles não chegaram a acordo, não gostaram das bonificações e premiações da Federação Francesa, tanto para a convocação quanto em eventuais títulos, avançar de fase. Isso não tinham chegado a um acordo. E depois de dias tensos negociando entre os atletas e a Federação Francesa, enfim, parece que apertaram as mãos. E os jogadores da França, a forte geração francesa, vai para a Copa do Mundo mais tranquilo e calmo. A estreia da França está marcada também para o dia 16 e você acompanha tudo aqui na Nova Brasinca. Volto com vocês aí do estúdio.
0: Valeu, Felipe! Mandando um abraço aqui, ó, pro Thiago Alves da Silva, lá de Indaiatuba, falando: Alisson é o goleiro, não tem jeito, um abraço. Glauco Carvalho falando: Tafarel. Márcio Lisboa falou que a Copa tá comprada pro Portugal. Isso não existe, ô Márcio. Carlos Roberto Pinheiro, um abraço pra você. Falou que a final será França e Espanha. Só se uma das duas ficar em segundo na primeira fase, aí tem como. Fora isso, se as duas ficarem em primeiro, se matam na semifinal. Reinaldo, um abraço para você. Falou da arbitragem brasileira. Sidney Paulino Teixeira, lá de Cajamar. Marcelo Aparecido, um abraço para você. Luizão do Parque Peruche. No YouTube, Levi Pedroso, um abraço lá da Zona Norte. Chicão, disciplina da freguesia. Pessoal participando conosco, direto com o nosso Edson Rufino, porque aí na parte final do programa a gente vai falar aí da seleção argentina. E o Rufino traz as informações dos grupos finais, né? O JKL da Copa do Mundo. E aí, Rufino, beleza?
2: E aí, beleza, Weber? Tudo certo? Salve, salve, amigo torcedor. Vamos juntos com detalhes e informações da Copa, que já começou. Foi dada a largada, menos para os grupos J, K e L. Primeiro jogo do grupo J vai ser no dia 16. Teremos a Argentina enfrentando a seleção da Argélia. A Argentina, que vem sofrendo com vários problemas de ordem médica, já teve o seu zagueiro cortado, o Balert, mas no último amistoso, a vitória sobre a Islândia por 3-0, vários jogadores foram liberados, tanto pelo departamento médico, como também pelo departamento físico. Tivemos o Messi voltando em grande

0: grande estilo, marcando e dando assistência, e ainda o Molina, o Gonzalez, o Romero e também o Nico Paz. No outro jogo do Grupo J, vai acontecer dia 17, a primeira partida envolvendo Áustria e Jordânia. No Grupo K, os dois jogos estão marcados para o dia 17, Uzbequistão enfrentando a Colômbia e Portugal enfrentando a República do Congo. Aliás, Portugal esteve em campo ontem realizando seu último teste, último jogo amistoso, enfrentando a Nigéria. Venceu pelo placar de 2-1, gols do Pedro Neto e também do Francisco Conceição. O Cristiano Ronaldo passou sem marcar, deixou o campo aos 20 minutos do segundo tempo, com três grandes oportunidades desperdiçadas. O torcedor português, claro, espera que Cristiano Ronaldo acerte a pontaria para os jogos da Copa do Mundo, os três primeiros de Portugal, na ordem, contra a República do Congo, Uzbequistão e depois contra a Colômbia. E para fechar, no Grupo K, os primeiros jogos também marcados para o dia 17, Gana contra Panamá, Inglaterra e Croácia. A Inglaterra ontem também realizou jogo amistoso enfrentando a Costa Rica e venceu pelo placar de 3-0, deixando o torcedor inglês mais do que nunca confiante em uma boa participação, quem sabe a conquista do título mundial após 60 anos de jejum. No grupo, Inglaterra e Croácia aparecem como as principais forças. Então aí
1: deu uma travada aí no boletim do nosso Edson Rufino. Ó, a Argentina acabou de anunciar a convocação de Marcos Senesi, é isso, né?
2: Senesi.
1: O zagueiro foi chamado pro lugar do Balerdi, que foi cortado. O Senesi tem 29 anos, defende o Tottenham e foi revelado pelo San Lorenzo, portanto, um dos jogadores, né, já cortado. Eles levaram 9 machucados, tá esperando. Tá vendo que o tempo tá passando, né, e tá trocando os jogadores. Gamarra, o que você acha do time da Argentina, Gamarra?
2: Eu trabalhei no jogo com a Islândia, ele colocou um time reserva, né, teve um jogador...
1: E só falando da zaga, né, com isso daí, acho que o Jai dançou, né, porque trouxe um cara de lá, né.
2: O Jai, inclusive, jogou bem.
1: Jogando, mas não tá convocado,
2: O Otamendi foi titular, jogou bem, o Lisandro Martínez do Manchester United jogou bem, mas um jogador que me chamou a atenção foi o Barco. Bom jogador, tá indo
1: fez pro o Chelsea, primeiro gol, não fez? Não
3: ele é do grupo, né?
1: Fez o primeiro gol, né?
2: Ele é muito bom jogador, um baixinho, muito habilidoso. Fez aí, ele jogou no Strasbourg e agora tá indo pro futebol inglês.
3: É que é do grupo, né? O grupo do Chelsea, né? Que administra o Strasbourg e tal, lá da França.
2: Ele tá indo pro Chelsea agora. Ele me chamou a atenção, o Flaco Lopes fez uma boa partida, o Giuliano Simeone também. E aí quando entraram os titulares, né? O Messi, Depou, aí acabou, né? O Almada entrou bem também, né?
1: Entrou bem.
2: Dizem que vai voltar pro Brasil.
1: Mas parece que o Almada já falou que não quer.
2: O Enzo Fernandes. Depende do mercado. Se ninguém quiser ir lá, ele tem que voltar. Sim. O Enzo Fernandes também, comandante do meio de campo. Eu tava vendo o meio de campo da Argentina, o titular e o reserva, Weber. A gente não chega nem perto da qualidade da Argentina, se tratando de jogadores de meio de campo. Os caras têm dois jogadores por posição no meio de campo. E não cai. O Palacios, que é o primeiro volante, joga muita bola.
3: Vai ter o Leandro Paredes.
2: O Depou, apesar de estar num time dos Estados Unidos, ele está em alto nível, o Messi não precisa falar. O que ficou um pouquinho foi o Lautaro. O Lautaro perdeu alguns gols feitos. Inclusive o pênalti que ele sofreu foi um gol perdido, né?
1: Sim.
2: Ele dá um toquinho e a bola vai para fora. Então, assim, acho que está abaixo o Lautaro, mas o Flaco foi bem também. Então, assim, a Argentina, ela é uma seleção envelhecida, mas com bons valores individuais e no meio de campo, com Enzo, com Barco, pode dar bom e pode chegar longe, sim.
1: A Argentina é a seleção que tem mais remanescentes do título da outra Copa, né? Do título mundial. Luiz Alemar, em relação à Argentina, você acredita que, mesmo com esse time envelhecido, mais envelhecido, possa chegar?
4: Você tem uma base campeã. Você tem jogadores, como você disse, jovens, com muitos valores, e os caras que estão mais experientes. Eu acho que a Argentina, se fosse um time mais ou menos, ela já brigaria. Se fosse mais ou menos. Mas eu acho que ela é acima da média. Acho também que, assim, se você pegar individualmente, taticamente, ela está um pouco acima do Brasil.
2: O técnico desde 19,
4: exatamente, comando. Um cara que conhece...
2: jeito de jogar já...
4: Conhece o jeito de jogar e ele conhece base, né? Ele trabalhou muito em base e tal. É o cara que conhece, que faz essa transição.
2: Não que foi o planejamento da AFA,
4: mas... Sim, foi sem querer,
2: né? Colocou lá e deu certo.
4: Deu certo e aí o cara faz tempo... Então eu acho que ela está num patamar superior. Claro que o Brasil tem valores individuais que de repente pode chegar, mas se você pegar taticamente, inclusive, acho que ela está acima da seleção brasileira.
1: E você, Renan, você colocaria aí na briga? E ó, só trazendo a informação, né, que a gente falou de técnico argentino, Renan, é um recorde histórico. 6 profissionais da Argentina, é o país com o maior número de treinadores. Scaloni na Argentina, Bielsa no Uruguai, Alfaro no Paraguai, Becacese no Equador, o Lorenzo na Colômbia e o Pochettino nos Estados Unidos.
4: Os caras dominaram aqui a
2: Brasil zero.
1: Do Brasil zero. Primeira vez na história.
4: Então, mas os caras dominaram os treinadores na América do Sul.
1: Sim.
4: Pega aí, agora o Mano Menezes foi para uma seleção.
1: Pro Peru.
2: Não, só foi a primeira vez na história, porque o técnico não era só da seleção brasileira, né?
1: Sim.
4: Já teve o Didi.
2: Mas não teve uma.
1: Um grande leva
2: dessa aí numa Copa. Não.
1: A gente teve, assim, eu acho que dois no máximo brasileiros ou 3. A gente teve Parreira.
4: João Santana?
1: Não, o Joel não chegou, foi o Parreira. Na África do Sul foi o Parreira.
4: Ele fez o trabalho.
1: Ah, ele fez o trabalho e aí o Parreira assumiu na Copa. O Didi, né, na Copa de 70, com lá do Zagallo.
2: Filipão, Portugal.
1: Eu acho que é isso.
3: Acho que o Parreira uma vez pelo Kuwait também.
1: Então, o Parreira pelos Emirados Árabes, se não me engano. E, se não me engano, 2010 na África, o Filipão era de Portugal ou não? Eu acho que sim, né? Aí sim, tivemos aí um histórico de 3 brasileiros.
2: Ele perdeu em 2008.
4: Mas você pega a
2: Eurocopa, eu não sei.
1: É.
3: Eu acredito que não.
2: É. Ele perdeu em 2008 a Eurocopa para a Grécia.
1: É.
2: Eu não sei se foi 2008.
1: Não, a Eurocopa. Ah, eu vou buscar aqui, mas vamos lá.
2: Eu acho que não ficou em 10.
4: Só um detalhe, né? Sim. Quase todas as seleções sul-americanas são argentinas.
1: Sim.
4: Quase todas.
1: Quase todas. E aí, Renan, você acha que chega ou não?
3: Eu acho que chega, Weber, e depois de tudo que o Gamarra e o Ademar falaram, o principal para mim é o ponto de desequilíbrio desse time da Argentina, que é o meio de campo. A gente viu um amistoso, aquele jogo da Copa das Eliminatórias, eles dominaram o meio de campo do Brasil com uma facilidade e com uma... coletivamente um time tão coordenado, né, que o Gamarra falou uma coisa que é verdade. Se você não tiver o Palacios, você pode colocar o Paredes que ele vai conseguir fazer a mesma coisa, né? Daí joga normalmente o Enzo e o McAllister também, e o Depou. Qualquer um que você tirar e variar, eles vão conseguir fazer. E esse é o ponto de equilíbrio para mim.
4: Taticamente, né?
3: Taticamente falando, é o ponto de equilíbrio desse time. É o que dá sustentação pro Messi ficar livre e daí ele...
4: Eles jogam pro Messi.
3: Aí ele
2: segura que era o calcanhar de Aquiles
4: da Argentina. É aquilo que a gente gostaria que se o Brasil
2: fizesse. Inclusive, 14, a Argentina chegou na final com uma zaga ruim, né? Mas a Argentina com uma zaga, o Lisandro Martínez joga muito.
3: Né? Não, o Lisandro é bom. E é uma zaga baixa, né?
2: É.
3: O Otamendi é baixo e o Lisandro é baixo. Né?
2: Depois entrou o Romero, aí ele inverteu, né? O Otamendi foi pra esquerda e o Romero foi pra direita.
3: Eu acho que vai ser a titular, né? O Lisandro no banco.
2: Aí saiu, entrou o Montiel, que já tá se recuperando.
3: E provavelmente é o lateral titular, que tá se recuperando.
1: Sim.
2: Foi um start, assim, quando entraram os titulares, o jogo mudou completamente.
1: Sim.
2: O Messi, ele muda.
1: E ainda com espaço muda mesmo. Pra fechar, que a gente tá estourando o horário. Fala, Renan.
3: Com espaço e com a estabilidade que esse meio de campo vai dar pra ele só jogar. Ele não tem obrigação. Tem obrigação tática, não precisa voltar. Ele sempre vai se posicionar e sempre vai estar sozinho dentro do campo. E isso é o diferencial da Argentina.
1: Boa, Renan, um grande abraço. Até a próxima.
3: Até a próxima.
1: Ademar, até amanhã, né?
4: Até amanhã.
1: E Gamarra também. Até amanhã. Estaremos juntos com o sorteio da camisa e com a bola. Bola de cristal. Eu falei Coreia 0, República Tcheca 1 na minha bola de cristal. E o Canadá vencerá por 1-0. Eu não falho nunca. Obrigado pela audiência, pelo carinho. Voltamos amanhã às 17h30 no Nova Brasil em Campo com pão de alhozinho. 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Fiquem com Deus. Tchau.
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0: Excelente noite de quinta-feira, 11 de junho de 2026. 7 horas e 5 minutos. Muito prazer, eu sou o João Arthur. A partir de agora falo direto do maior estúdio móvel em formato de sanfona do Brasil. Está instalado ao lado dos arcos da Orla de Atalaia. É o estúdio sanfonão da Nova Brasil FM. E é daqui, a partir de agora, que a gente passa pra você as emoções, os bastidores, tudo o que acontece nos principais festejos juninos da nossa capital. Hoje, mais uma noite de Arraiá do Povo. Hoje é quinta delas. Pois é, a presença das mulheres no palco principal e também no palco 360. Hoje, a gente tem a apresentação da Nineia Oliveira, da Samira Show, da Simone Mendes e no palco 360, a Larissa Costa. E a partir de agora, você participa também da nossa programação enviando a sua mensagem, dizendo o seu nome, o bairro ou cidade onde você está ouvindo a nossa programação e diz aí, né? Onde é que você está ouvindo a Nova Brasil FM nesse instante, neste momento, pra gente te cumprimentar. A gente quer saber onde você está curtindo o nosso Parada Junina nesta noite de quinta-feira. Se você ainda não tem o número do WhatsApp da Nova Brasil FM, chegou o momento de anotar, chegou o momento de salvar em seus contatos. 981 11 1665. 981 11 1665. Fique inteiramente à vontade para poder participar com a gente. É o Parada Junina Nova Brasil que tá no ar.
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0: 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Fagner, é proibido cochilar. Forró desarmado e forró número 1. Grande poporri aqui pra gente matar a saudade no Parada Junina. Antes teve a Elba Ramalho com Bate Coração. Você está ouvindo Parada Junina na Nova Brasil FM, a nossa programação especial durante esse mês de junho, sendo apresentada diretamente do maior estúdio móvel em formato de sanfona do Brasil. É o Estúdio Sanfonão da Nova Brasil FM, instalado ao lado dos arcos da Orla de Atalaia, acompanhando com você esse momento tão gostoso, a festa junina. Coisa boa demais, né? Olha, gente, hoje mais uma noite de Arraiá do Povo. Nesse momento, Ninéia Oliveira se apresenta no palco principal. Hoje é a quinta delas. Atrações femininas no palco principal e no palco 360 também. Você que ligou o rádio agora aqui nos 93.5 da Nova Brasil FM, está querendo saber quem são as atrações de hoje no Arraiá do Povo na Orla de Atalaia? Já falei, né? Ninéia Oliveira se apresenta neste momento. Logo depois tem a Samira Show e, fechando a programação no palco principal, a Simone Mendes. Entre uma atração e outra, o palco 360 com a Larissa Costa. Daqui a pouco, as primeiras emoções, os primeiros bastidores, direto do Arraiá do Povo com os nossos repórteres Luiz Wayne e Bruno Noss, que já estão por lá e já já trazem as primeiras emoções de hoje. Ó, 11 de junho, pré-sexta, pré-dia dos namorados. E aí, você já está se programando para passar aquele dia super especial com o seu amor? Ah, que bacana! Tá querendo saber quem é que canta, quem é que toca, quem é que se apresenta amanhã aqui na Orla de Atalaia? Já dou um spoiler pra você. Amanhã, dia dos namorados, 12 de junho, tem forró Quarto de Milha. Logo depois tem Fala Mansa, o nosso querido Tato, aí nos vocais do Fala Mansa. Depois tem Zé Vaqueiro e, fechando a programação do dia 12, Gil Mendes. No palco 360 tem o Neto Ventura. Vale a pena lembrar que amanhã, 12 de junho, também tem forró Caju. Sim, o forró Caju acontece neste final de semana lá no bairro Santos Dumont, na Praça Ulisses Guimarães. Amanhã, a partir das 7 da noite, já tem forró por lá com a Lara Amélia. Logo depois, a Anastácia. Vai ter também Valdones, Shot Baião e Thaís Nogueira. As informações sobre as principais festas juninas que acontecem aqui na capital e região, você confere na Nova Brasil FM, mais que moderna, brasileira e junina. Agora 7:27.
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1: Que parceria incrível do João Gomes com a Tiê, à noite, aqui na Nova Brasil FM, do nosso Parada Junina. Agora faltando 19 minutos para as 8 horas. 7 horas e 41 minutos. Excelente noite para você que tá aqui ligado nos 93.5 da Nova Brasil FM, conferindo o nosso Parada Junina. Essa programação especial sendo transmitida direto do maior estúdio móvel em formato de sanfona do Brasil. É o Estúdio Sanfonão da Nova Brasil FM, instalado ao lado dos Arcos da Orla de Atalaia. E falando em Orla de Atalaia, vamos agora com as primeiras emoções desta noite de quinta-feira, a quinta delas no Arraiá do Povo, com a Luísa Wayne e também o Bruno Nós. Eles continuam juntos nesta noite de quinta-feira, trazendo pra gente as emoções de mais um dia de Arraiá do Povo. Oi, Luísa, fala aí.
2: Fala, João Arthur, boa noite, muito boa noite. Já estamos aqui diretamente do Arraiá do Povo pra mais uma noite de shows, mais uma noite de espetáculo por aqui, tá? Teremos hoje quinta delas com grandes atrações, não é, Bruno Nós?
3: Muitas atrações, e pra você que quer ouvir a voz dessas mulheres maravilhosas que fazem sucesso em Sergipe, no Brasil, você curte hoje. Já no palco, Ninéia Oliveira, sergipana talentosa, já está cantando, pronta pra lhe receber. Na sequência, às 21 horas, vem ela, Samira Show. E na sequência, a partir das 23 horas, Simone Mendes. E lembrando que o Arraiá do Povo tem o palco 360. E quem vai tocar nos intervalos da banda é ela, Larissa Costa.
2: Ou seja, só falta você vir pra cá. Então, pra você que tá chegando, tá aqui se aproximando da grande estrutura do Arraiá do Povo, pra você que vem curtir a Vila do Forró, vem, tá cedo, se organiza direitinho, reúne a família, porque hoje à noite promete muita música boa, direto da Orla de Atalaia, direto do maior arraiá à beira-mar do país. 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

0: Gilberto Gil, que nem Giló, um dos grandes clássicos da nossa música brasileira e principalmente nessa época junina, né? Não pode faltar aqui na playlist da Nova Brasil, não. Antes a gente conferiu Cássia Eller, Gatas Extraordinárias. Faltando 7 minutos para as 8 desta noite de quinta-feira, 11 de junho. Agora 7h53, a gente volta lá para o Arraiá do Povo para conferir um pouco mais dos bastidores da Quinta Delas. Quem tá por lá é o Bruno Nós e fala com a gente agora. Oi, Bruno!
1: Fala, meu amigo João
0: É a Luíse? É a Luíse que tá falando? Não, vai ser o Bruno que vai conversar com a gente. Oi, Luíse, segura a onda aí, viu? É o Bruno que vai falar com a gente aqui agora. Oi, Bruno, fala aí.
2: João Arthur, uma Oi. Grande novidade aqui no Arraiá do Povo. Temos um aniversariante, sergipana, ela que é banesiana. Tava contando pra gente aqui a Mariângela, que veio ela e todos os amigos do Banese pra cá pro Arraiá do Povo. Já passearam de trenzinho. Agora vamos pra essa roda gigante maravilhosa que eu estava marcando com minha amiga Luíse. Mas de antemão eu quero desejar já parabéns. Seu aniversário é amanhã, dia 12. E tá aqui curtindo com os amigos.
3: Sim, curtindo com os amigos, que são mais que irmãos. Eles compraram esse meu sonho e estamos realizando juntos.
2: Então o seu sonho era vir pra cá, pro Arraiá do Povo, comemorar entre eles, que devem ser seus amigos há muito tempo lá no Banese.
3: Sim, há muito tempo. E a cada dia a gente estreita mais esse laço de amizade. E assim, a gente comprova por causa disso, né? Porque parece ser coisa de criança, mas todos compraram o meu sonho e viemos juntos realizá-lo.
2: Que maravilha! E o Arraiá do Povo é isso, é para celebrar com a família, com os amigos, muita festa, quadrilha, coreto, essa roda gigante maravilhosa. E eu vou querer, né, e todos que estão aqui vão acompanhar lá no nosso Instagram, que é o Nova Brasil FM Aracaju, todos vocês lá na roda gigante.
3: Será se todos vão topar?
2: Olha aí, tá vendo? Fica esse convite, com certeza. E conta um pouquinho pra gente, tipo, o Banese Card tá aí, o Banese Card sempre patrocinando esse evento e vocês já estão há muito tempo juntos.
3: Sim, há muito tempo, há mais ou menos uns 13, 15 anos, entre 13 e 15 anos.
2: Que maravilha! E eu quero convidar todos vocês pra gente já cantar os parabéns, vamos lá, galera! Parabéns
4: pra você nessa data querida.
0: Olha só! Com direito a parabéns e tudo mais, hein? Só na Nova Brasil essa
2: fica
0: aí.
2: Fica aí registrado, Maria. É seu aniversário aqui na Nova Brasil. Muito obrigada.
3: Obrigada. Muito obrigada mesmo. E muitas felicidades para todos.
2: Aê. Isso aí. 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
0: Nossa, tá aí o maior clima de festa, hein? A galera na fila pra poder passear na roda gigante, né? Ter aquela visão panorâmica de lá de cima do Arraiá do Povo. Tudo de bom. O Arraiá do Povo não é só forró, não, hein? Pois é, comemoração também aí de aniversário. Agora faltando 5 minutos pras 8.
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7: Nova Brasil FM, um minuto para as 8.

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0: A gente continua falando direto do maior estúdio móvel em formato de sanfona do Brasil e a beira-mar. Estamos ao lado dos arcos da Orla de Atalaia. Nessa linda estrutura é o estúdio sanfonão da Nova Brasil FM com o nosso Parada Junina. Agora 8 horas em ponto. Excelente noite de quinta-feira pra você. A gente segue ao som de Jorge de Altinho, Anjo Querubim.

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1: A versão incrível que o Mestrinho deu pra Ainda Bem. Grande clássico da música brasileira também, né? Antes teve Maria Bethânia, também teve Jorge de Altinho. Esse é o Parada Junina da Nova Brasil FM nesta quinta-feira, quinta delas no Arraiá do Povo. Nineia Oliveira continua sua apresentação no palco principal e ainda hoje Samira Show e Simone Mendes. No palco 360, Larissa Costa. Falando em Arraiá do Povo, quem nos chama agora, neste exato momento, é a Luísa Wine. Agora sim, Luísa, se fala aí pra mim. Fala tudo, não esconda-me nada. Fala, Luísa.
2: Fala, meu amigo João Arthur, estamos de volta agora direto de um lugar que você nem imagina, mas o seguidor da Nova Brasil FM Aracaju já sabe, né, Bruno Nóis?
3: Olha, sensacional essa vista aqui. Já posso revelar, Luísa?
2: Pode, tá liberado.
3: Estamos aqui na Roda Gigante. Que vista sensacional, que passeio maravilhoso. E fica o convite para você, meu amigo sergipano, para você que é turista e tá ouvindo, né, a Nova Brasil 93.5, para vir também sentir a sensação de estar nesse passeio maravilhoso.
2: Exatamente, até porque além de viver o Arraiá do Povo, você também pode curtir a Vila do Forró, com grandes atrações, um movimento turístico muito grande, tem gastronomia, tem atividades assim, como a Roda Gigante, ou seja, você chega com a sua família e aproveita bastante. E aproveitando que estamos por aqui, vamos falar sobre as atrações que estão rolando aqui na Vila do Forró, amigo?
3: Vamos sim, olha, no coreto a gente tem agora, que tá tocando, o Luiz Cardoso. Logo na sequência vai vir o Luiz Retalhos, só os Luiz, viu, aqui. E depois vai vir o Capunga do Forró. E lá no Teatro da Vila, Luiz, passa pra gente.
2: No Teatro da Vila, teremos Julieta e Romeu do Agreste, com a Cia Imprevisível. Além de 8 horas da noite, Balança pro Povo Ver, Entre Ramos de Poesias, da Companhia de Dança Sotaques de Casa. Pois é, muitas atrações incríveis aqui na Vila do Forró. Então, pra você que é turista, que é sergipano, que tá chegando, tá a caminho, vem aproveitar não só o Arraiá do Povo com a Quinta delas, mas também a maravilhosa Vila do Forró.
3: E fica o convite para você também, nesse caminho, nesse trajeto, dá uma passadinha nesse estúdio que é o maior do Brasil, são quase 8 metros de altura, 13 de comprimento, que é a sanfona da Nova Brasil. Faz aquele seu registro, conversa com a gente e depois vem para cá, para a Vila do Forró, aproveitar a sua noite de quinta-feira.
2: Pois é, Nova Brasil FM, mais que moderna, brasileira e junina.
1: Obrigado, Luiz Wine. Bruno Nós, passeando da Roda Gigante. Esses meninos não brincam, hein? Olha, eles fizeram aí o convite pra todo mundo que tá ouvindo a Nova Brasil também curtir a Vila do Forró, né? Lá tem a Roda Gigante pra você passear também. E eu lembrei de uma coisa que é muito importante a gente salientar aqui. Você chegar cedo e aproveitar tudo, né? Porque tem muita gente que só aparece na hora do show principal, só no momento daquele artista ou daquela artista específico, específica. Mas as festas juninas oferecem muito mais do que essas atrações musicais. Por exemplo, essa situação aí da Roda Gigante mesmo, que a Luísa e o Bruno Nós estão passeando, né? Chegar cedo permite conhecer a decoração, fazer aquela selfie legal, visitar os espaços gastronômicos, muita delícia, né? Assistir as apresentações culturais que estão rolando aí agora na Vila do Forró, aproveitar a programação completa, sem correria. Precisa essa correria, né? Aí muita gente às vezes só quer aproveitar aquele artista. Não, vem com tempo, chega cedo, aproveita tudo, porque além disso você evita também aquelas filas maiores, você encontra mais facilidade para estacionar, se deslocar pelo local. O São João é uma experiência completa, a gente tem que aproveitar e realmente essa experiência merece ser vivida em todos os detalhes. E a Nova Brasil tá aqui, né? Te fazendo companhia no Parada Junina da Nova Brasil FM, nesse nosso estúdio, o Estúdio Sanfona.

0: Foi Deus quem fez você, na interpretação de Menina do Céu, antes Mariana Aidar, Preciso do Seu Sorriso. Essa grande música, Foi Deus quem fez você, é de autoria do compositor paraibano Luiz Ramalho. Luiz Ramalho, ele é primo do Zé Ramalho, mas essa música ficou muito conhecida lá no início dos anos 80 com a voz da cantora Melinha, né? Uma canção que teve muito sucesso, se tornou uma das músicas mais executadas aqui no Brasil naquela época. A música recebeu diversas regravações durante esse tempo, inclusive essa regravação aí nesse forrozinho da Menina do Céu. Mas é uma curiosidade assim, que muita gente pensa que essa música é da Amelinha, mas não é não. Ela foi a principal intérprete, foi através da Amelinha que essa música ficou muito conhecida, mas realmente é uma autoria do Luiz Ramalho, que é o primo do Zé Ramalho. E a gente matou saudade aqui na programação da Nova Brasil FM, no Parada Junina, nesta quinta-feira, 11 de junho. A gente volta para o Arraiá do Povo, ali pelo Arraiá do Povo, pela Vila do Forró. Eu quero saber o que é que a Luíse Wine e o Bruno Nós andam aprontando. É com vocês, meninos.
1: João Arthur e a Nova Brasil, nós voltamos aqui do Arraiá do Povo, dessa vez de um espaço muito especial, que é o Camarote da Acessibilidade. O camarote teve alterações, ele teve ampliações, e nada melhor para falar com a gente do que a Adriana Moraes, ela que hoje está aqui nessa coordenação. Adriana, traz pra gente o que foi que trouxe de novo, de inovador, né? Que pra gente que já ouviu aqui, já ficamos muito felizes. Fala para os nossos ouvintes aqui da Nova Brasil.
2: Este ano o Camarote da Acessibilidade tem uma novidade, que ampliamos as vagas trazendo o público idoso. Foi uma necessidade, um pedido do ano passado, e muitos idosos gostariam de estar presentes na nossa festa. E nossa secretária Érica Bittigieri, com um olhar muito sensível, né, com esses grupos, ela pensou, vamos também contemplar, porque eles têm que estar incluso. Isso aqui é inclusão.
1: Além das pessoas com deficiência, idosos, existem outras classes também que vão estar, só para quem está nos ouvindo, entender a finalidade do Camarote da Acessibilidade.
2: Não, o Camarote da Acessibilidade é exclusivo para pessoa com deficiência, certo? E agora, com os nossos idosos, com a ampliação das vagas.
1: E a pergunta, ainda existem vagas para os outros dias do Arraiá do Povo? As pessoas ainda podem se inscrever?
2: Sim, tem alguns dias que ainda temos algumas vagas, não temos muitas, certo? Mas as pessoas podem entrar lá no nosso sistema, que já está no site da Secretaria de Assistência Social, Inclusão e Cidadania, e vai ver lá o dia que pode ter a vaga disponível. Mas se no dia que eu quero não tem, eu posso vir na vaga avulsa. Nós temos uma reserva de vaga para aquela pessoa que queira vir pessoalmente.
1: Mas a dica é, tem que chegar cedo.
2: Tem que chegar cedo, porque tem noites que é complicado, né? O pessoal começa a chegar às 17 horas.
1: Que maravilha, essas são as dicas e a função do Arraiá do Povo, que é isso, acessibilidade, inclusão. E para você, meu amigo e amiga também, que é contemplado, vem para cá, vem curtir o Arraiá do Povo. 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
0: É isso aí, Bruno Nós, é acessibilidade. 8:30, ótima noite de quinta-feira para você. Esse é o Parada Junina da Nova Brasil. Falamos ao vivo, direto da maior estrutura em estúdio móvel, formato sanfona. É a maior estrutura de estúdio móvel em formato de sanfona do Brasil. É o Parada Junina aqui da Nova Brasil FM Aracaju, ao lado dos arcos da Orla de Atalaia.
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4: Nova Brasil FM, 8h34.
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0: Samia Maia, Natureza das Coisas, aqui no Parada Junina da Nova Brasil FM. Antes, Ana Vitória e Thiago York Trevo. Esse é o Parada Junina da Nova Brasil. Falamos ao vivo direto do maior estúdio móvel em formato de sanfona do Brasil, o Estúdio Sanfonão da Nova Brasil FM, instalado ao lado dos Arcos da Orla de Atalaia, nesta quinta-feira, que é a quinta-feira delas no Arraiá do Povo. Acabou a apresentação, a Nineia Oliveira, né? Ela finalizou a participação dela no palco principal do Arraiá do Povo, e neste momento quem se apresenta no palco 360 é a Larissa Costa. Mas a minha querida amiga Luiz Wayne está lá no Arraiá do Povo, tá chamando a gente e eu peço pra ela falar. Fala aí, Luiz!
1: Fala, João Arthur, você ouvinte ligado na 93.5 Nova Brasil FM Aracaju. Estamos aqui com ela, a diferentona Samira Show, da sua gigantesca agenda junina e julina. O maior estado que tem a maior quantidade de shows é Sergipe, são 8. Como é pra você sentir essa energia tão grande do público e essa conexão única que você tem criado com o estado, agora cidadã sergipana?
2: Olha, assim, né, como eu falei anteriormente, assim, é muita gratidão, porque, como você falou, é o estado onde eu mais vou fazer show. O ano passado eu tive 12 shows, esse ano tem uma quantidade de 8, mas, assim, muito feliz, porque não só no São João, mas o ano inteiro Sergipe me abraça com todo esse amor, com todo esse carinho, e eu sou muito feliz e muito privilegiada de ter um público tão fiel que curte tanto o meu trabalho há tantos anos.
1: Muito obrigada, Samira. É isso, João Arthur. Daqui a pouco tem Samira Show no palco do Arraiá do Povo, quinta delas. Tá bombando por aqui e você vai acompanhando todos os detalhes pela 93.5 FM, Nova Brasil FM Aracaju. Mais que moderna, brasileira e junina.
0: Obrigado pelas informações, Luiz. Samira Show, um beijo. Excelente show pra você que sobe ao palco principal do Arraiá do Povo já já. Pois é, daqui a pouco tem Samira Show. Ela que conversou aí com a Luiz e o Aine aqui no Parada Junina da Nova Brasil, e ainda hoje também tem Simone Mendes.
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